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2: Aí, Júnior, o que será que tinha naquele áudio, hein, meu irmão?
3: César, eu também quero saber, velho.

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2: Todo mundo sabe, quarta-feira é dia de...

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1: 4 e 2.
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1: Cinco e dois.
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7: Chega, chega, seu papagaio desgramento.
8: Bom dia.
7: Bom dia, Chiquinho. O Chiquinho? O Chiquinho despertou. O galo cantou. O gato miou. O cachorro latiu. E a vaca mugiu. Manhã de quarta-feira, hoje é dia 8 de julho. Dá licença? Posso entrar? Então destranca a tramela. Dona Quirubina já tá preparando um cafezinho, feito no fogão de lenha, passado no coador de pano. Bom dia, Dona Quirubina.
9: Bom dia, tio Castelo.
7: Ô, Maricota, bom dia! Maricota já tá aqui, já chegou.
9: Bença, tio.
7: Deus te abençoe.
9: Cadê meu vô, tio Castelo?
7: Não sei, você não veio com ele? Você não veio com o vô Bastião?
9: Tio Castelo.
7: Vem com a sua mãe? Ah, então tá bom. A Maricota já tá aqui. Já cedinho. Dona Quirubina. Bom dia. Bom dia, Dona Zefa.
10: Bom dia.
7: Bom dia, Dona Nena.
10: Bom dia.
7: Bom dia, Dona Chiquinha Benzedeira.
10: Bom dia.
7: Vamos pegar o porco?
9: Vamos pegar o porco, tio Castelo.
7: Agora já são 6:08. O tio Durvalino já tá mal, enquanto o tio Durvalino já tá apartando os bezerros. Já tá na lida. Seu Polidório tá ordenhando as vaquinhas. Firma na traia e vamos pra lida, porque se o gado morrer, o carrapato passa fome.
1: Terra,
7: Bom dia, boiadeiro. Bom dia, boiadeira.
0: Bom dia.
7: Bom dia.
8: Bom dia.
11: Bom dia, Castelo.
7: Firma no laço e vamos pra cima.
4: Castelo, segura essa emoção.
7: E vamos pegar descendo, porque subindo é contramão.
11: Bom Castelo.
7: Nossa Senhora Aparecida, padroeira do Brasil, em nome da minha nação, te rogo para que cuides de mim, da minha família, dos meus amigos e dos meus ouvintes. Peço que interceda junto a Deus, nosso Pai, que nos atenda em nossas necessidades e se faça presente no lar e no coração de cada um de seus filhos. Não peço riqueza nem fortuna, apenas que não nos falte o necessário para vivermos com dignidade. Amém.

0: agradecendo a Deus por mais um dia, obrigado meu Deus por mais uma empreitada e sempre com a proteção da nossa mãezinha, Nossa Senhora Aparecida, estamos iniciando os nossos trabalhos ao vivo aqui na Aventura.
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0: Modão sim, modinha nunca.
2: Esse é o lema.
0: 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Até às 8.
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0: Bom dia, dona Zefa.
3: Bom dia.
0: Bom dia, dona Nena.
3: Bom dia.
0: Bom dia, dona Chiquinha Benzedeira.
3: Bom dia.
0: Moda no peito. 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

0: Cabocla Tereza, Tonico e Tinoco. Essa manhã gelada de quarta-feira. Você ouviu ainda? Tchau, Carreiro de Pardinho, casando, fugido. A indicação do Leonardo, lá da cidade de Jaú. Pedrinho pediu Sonho de Caboclo. Vamos tocar, parceiro. Porque aqui nós não ferve leite. Aqui nós toca fogo na vaca. Agora são 6:18. Bom dia pra você que tá no sítio, na fazenda, pra você que tá ouvindo a Aventura FM no seu celular, correu o dedo, no seu radinho de pilha, você que tá despertando agora, você que já levantou, já tomou um café 4F, frio, fraco, formiga no fundo. Tem o 5F, por enquanto esse é o melhor que tá tendo, frio, fraco, formiga no fundo e ferido. Não esquece de passar desodorante no sovaco, lavar os olhos e vamos pra lida, porque a vida é dura só pra quem é mole. Muito bom dia pra você que já tá trabalhando. Já iniciou os trabalhos nessa manhã de quarta-feira, já cedinho. Você que tá chegando em casa cansado, trabalhou a noite toda, tá moído, bom descanso. Polícia Militar, alô Fowler, bom dia. O Alisson. Glauco. 6:19. Toda a equipe do Corpo de Bombeiros de Lençóis Paulista, bom dia. Alô, Du, forte abraço. Capitão Torres, bom dia. GCM, você que é vigilante noturno, bom dia. Motorista de aplicativo da Sevi, alô, Marcelão. Da Uber.
1: Acelera.
0: 6:20 agora. 6:20. Você que é profissional da saúde, bom dia. Toda a equipe do Hospital Nossa Senhora da Piedade. UPA, Unidade de Pronto Atendimento, SAMU. Firma na traia. E vamos pra lida, porque se o gado morrer.
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0: Sai do mato, velho.
1: Acelera.
0: Se o gado morrer, o carrapato passa fome. 6:20.
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0: Agora são 6:30, 6:30. Amanheceu, manhã gelada, madrugada fria. Renato Teixeira, Sina de Violeiro, Sonho de Caboclo, João Carreiro e Capataz. Bom dia, velho Bastião. Eu não acredito que você veio. Eu tô aqui, tô aqui. Quando você chegou, fiquei até emocionado. Eita lasqueira no pé da goiabeira. É só por Deus e um caminhão cheio de anjo. Chega, chega, chega. Eu vim por livre e espontânea vontade. Livre e espontânea vontade, eu voltei, filho. Tudo bem, Castanhaninho, querido? Tudo certinho? Graças a Deus. Faz tempo que eu não te vejo, hein? Desde domingo, né? Domingo se passou lá no sítio, lembra? É, domingo. Mas não vejo você aqui na rádio, faz tempo. Ah, sim, aí sim. Eu tenho uma breve desaparecida.
1: Ai, ai, ai.
0: Agora só falta você devolver meu arado. Ih, já cedo, hein? Minha Nossa Senhora. Já cedo falando do arado. Tá louco de as crendas, pai. A Maricota não veio com você? Não, ela veio sim. Ela não veio com a mãe dela, não. Eu fiquei lá embaixo conversando com o seu Panico. Compreendeu? Compreendi.
2: Bom dia, vô Bastião.
0: Bom dia, filho. Bom dia, filha. Tudo bem? Tudo certinho?
2: Bença, vô.
0: Deus te abençoe.
2: Bença, tio.
0: Deus te abençoe, Mariana. Você dormiu bem essa noite? Você sabe que eu nem reparei, eu tava dormindo, nem prestei atenção. Você dormiu bem? Eu não durmo nunca bem. A véia ronca a noite inteira. Ronca e é peidorreira. Noite inteira. Noite inteira, pelo amor de Deus, filho.
2: Nossa, que feio.
0: Coisa feia, né, Maricota? Manda um beijo pra Maria Alice.
2: Nossa, que feio.
0: Manda um beijo pra Maria Alice, então.
2: Um beijo.
0: Um beijo. Manda um beijo pra Ana Lívia.
2: Um beijo.
0: O Pedrinho.
2: Um beijo.
0: O Gabriel.
2: Um beijo.
0: Chega, pato, chega. Ó o pato desgramento. O pato não serve pra nada, só pra cagar.
2: Nossa, que feio.
0: Nossa, velho. Não começa, não começa, Castanheira, não começa. Eu tô meio você ficou sabendo que vai fazer outro prédio lá em Macatuba? O Homem-Aranha tava entediado. Por quê? Porque lá só tem um prédio. E eu tava entediado, agora vai ter dois prédios. O Homem-Aranha já não vai mais mudar de Macatuba. Mas dois prédios também não adianta, dois é muito pouco. Ele joga teia em um, ele joga no outro, teia no outro. Teia aí. Não tem graça. Nossa, cadê o seu remédio? Tomou remédio hoje? Mas não é verdade?
2: Você tá bem gordão, hein?
0: Você acha que eu tô gordão?
2: Tio Castelo, você tá ficando gordo, hein?
0: Você vai pedir pro tio Castelo levar você no McDonald's. Comer um McLanche feliz.
2: Ah, você tá magrinho, tio.
0: Não adianta agora, agora não conserta, agora já falou. Nossa, que catinga.
2: Nossa, tá fedido, hein, Bastião?
0: Posso até tá fedido, mas meu imbigo é pra dentro. O que tem a ver uma coisa contra? Pessoa que tem imbigo sortado, você não pode acreditar. Você não confia na pessoa que tem umbigo sortado. E aí você pergunta, você gosta de lasanha? Não gosto. Aí você confia menos ainda. Você gosta de torresmo? Não gosto. Aí você não, aí desandou. Aí você não vende nada fiado pra essa pessoa. E essa pessoa não foi criada com banha de porco também. Você foi criado com banha de porco? Não fui, não. Ah, então não vou vender. Então não vendo. Você também tá fedidão, hein, Castanhano? Minha Nossa Senhora. Você acha que eu tô fedido, Maricota?
2: Até que não tá fedido, não, tio Castelo.
0: Puxa saco. Esfriou, né? Deu uma esfriadinha.
2: Não é melhor pegar um casaquinho?
0: Daí eu senti mais frio. Não sabia. que tá acontecendo aí?
2: Tio Cris, o Ceboso tá insultando o Zangão.
0: Tô vendo, tô vendo. O que você acha que eu devo fazer?
2: Você vai dar uma pisa nele.
0: Eu não pode, não pode, isso não pode. Violência não, Maricota. Sem violência. O Zé da Égua tá colocando água no leite.
2: Nossa, que picareta.
0: Como é que você sabe? Eu fui tomar o leite que comprei dele. Aí quase que eu engoli o girininho. O girininho, um peixinho, pequenininho. É sapinho, né? Não sei o girino, é sapinho. Sei lá o que é girino. Quase que eu engoli um peixe pequenininho. Ele pega na lagoa água pra fazer pra misturar com leite.
2: Nossa, que picareta.
0: Não é no rio? Não, na lagoa. Não é na represa? Não, na lagoa, na lagoa, na lagoa. Você tá com frio, Maricota?
2: Não, tio Castelo.
0: Tá sem blusa? Aqui tá quentinho, aqui tá gostoso. Depois que papar tudo, tem que fazer o quê?
2: Tem que papar tudo, depois covar os dentinhos.
0: Vai pegar a botina do tio Castelo que tá lá fora. Deixei lá fora, pisei na bosta de vaca. Pisei na bosta da vaca.
2: Nossa, que feio.
0: Vai lá pegar, eu tenho culpa. Eu pisei. Vai lá pegar e limpa. E limpa pro tio Castelo a botina. Você limpa?
2: Você tá me explorando, hein?
0: Ah, tá louco. Como é que tá o palito?
2: Ah, tá bem acabado.
0: E o Guilherme?
2: Ah, tá bem acabado.
0: E o Vitinho?
2: Ah, tá bem acabado.
0: Agora são 6:37. Mas já? E o jogo da Argentina? Minha Nossa Senhora, assisti ontem o jogo da Argentina, Castellano. Pelo amor de Deus. Se entrasse um cachorro no campo, ontem, no jogo da Argentina, se entrasse um cachorro no campo, o seu jogador da Argentina ia morder o cachorro. Agora no jogo do Brasil, se entrasse um cachorro, o que ia acontecer? E não podia morder, porque senão ia ser processado, o jogador ia ser processado, não ia dar pra morder. 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Não machuca o joelho, não tira um pedaço do dedão jogando bola.
3: Ai, ai.
0: Na minha época o mertiolate ardia. Desandou, tudo desandou depois que o mertiolate parou de arder. Só fica na internet, parece robô. Tá louco. A Maricota fica, já tá no celular. Olha lá.

0: sou blogueira, tio Castelo.
1: Mas para um pouquinho de ficar. Tá louco, não tem jeito. Tá o dia inteirinho no celular. Lá no bar do Tobias, chegava um pinguço lá todo dia e falava. Chegou o primeiro dia e falou assim: uma pinga pra mim? E pra toda a turma do bar e pro dono do bar. Aí pegou, foi embora, não pagou. Aí no segundo dia, o pinguço chegou: dá uma pinga pra mim? Uma pra todo o pessoal que tá aqui no bar, pra turma do bar, e uma pro dono do bar. Aí o dono do bar falou assim: ah, acho que agora ele vai pagar, né? Aí serviu as pingas. Aí ele saiu sem pagar, descendo a escada do bar. Aí o dono do bar, o Tobias, encheu ele de porrada, apanhou igual uma vaca na horta, bateu tanto nele, bateu: sobe daqui! No outro dia ele chegou desenxavido, desorteado no bar, falou: uma pinga pra mim, uma pinga pro pessoal do bar e nenhuma pinga pro dono do bar. Porque quando ele bebe, ele fica louco quando ele bebe. Você sentiu minha farta? Ah, pra ser sincero, quer que eu seja sincero, bem sincero? Ah, sim, seja sincero. Não vou falar.
0: É pra acabar.
1: É só por Deus e um caminhão cheio de anjo.
0: É de amargar.
1: É só por Deus e um caminhão cheio de anjo. Eita lasqueira.
0: Eita lasqueira.
1: No pé da goiabeira. Senti sua falta, sim, Bastião. E da Mariana também.
0: Mariana, mas pode me chamar de Maricota.
1: Ah, tá bom. Mas você tem que devolver meu arado. Pra eu voltar a afeiçoar com você. O quê? O que você falou? Não, não falei nada. Pra eu voltar a sua amizade com você. Mas você falou uma coisa antes. Afeiçoar? Pra ser sincero, eu não entendi.
0: Não entendi.
1: Nem eu. Vamos ficar bonzinho pra você voltar a nossa amizade como era antes. Mas por causa de um aradinho, você vai perder a amizade comigo? Por causa de um aradinho? Tá louco, filho? Pelo amor de Deus, Castanheira. Esquece esse arado. Não vou esquecer, não. E eu trouxa, eu sou tonto, emprestei duas vezes. Duas vezes. Você levou meu arado. Devolveu na primeira e pediu na segunda. Pedi com jeitinho, né? E não devolveu.
0: Nossa, que picareta.
1: Tá louco, que picaretagem, né, Maricota? Ô, diacho, creio em Deus, pai. Toca aquela assim. Lampião de gás.
0: Não é melhor pegar um casaquinho?
1: Deixa eu falar. Aquela lampião de gás, quanta saudade você me trai. Felizita? Vamos tocar.
0: Não toque essa não.
1: Por que não?
0: Ah, essa é muito ruim.
1: Eu nem sabe que música que é. Lampião de gás, lampião de gás. Eu toco, mas pula. Pula o quê? Pula. Pula, amor de Deus, não canta. Pula boi, pula cavalo e boi. Tá louco. Daniel Jurado, bom dia. Gasta sua internet comigo.
2: Bom dia, Ventura. Bom dia, Castelo. Zé Rondino, de Buribi.
1: De Buribi, Zé Rondino.
2: Tempo que é um carreiro. Oferecer pra Irene, pra Fátima, pro Júnior, pro Marizão e o Marquinho, Piroeiro. Obrigado, Castelo.
1: Tchau, filho. Deus abençoe. Geraldo Jordão também tá ouvindo. Geraldo Jordão, bom dia.
3: Bom dia, Castelo. Bom dia, Ventura. Bom dia, Lençói Paulista. Ô, oh, bom dia, Maricota. Hoje você vem, hein? Aí sim, hein?

0: tá fardando um velho Bastião também.
1: Eu tô aqui.
0: Mano, manda uma modão pra nós aí, ó. Pra nós ouvir aqui, ó. Aquela brava mesmo. Claro que você manda direto aí. Manda aí, ó. É, couro de boi. Pra nós ouvir?
1: Não.
0: O pessoal da Neto Mar, Zagar, Rodamar. Manda um abraço também lá pro Jonas Sampaio. É. Tá um bom, hein? Vamos dar conta. Manda um abraço lá pro Capitão Torres, pessoal da AGCM, Polícia Militar, Civil, Bombeiro.
1: Quem mais?
0: E manda um abraço lá pro Zé Carpinheiro, Fabicar, o Pacolinho Pescador, o William da WN Corretor Seguro, Eltinho, Arnaldo. Manda um abraço também pra minha família de Macatuba. Tá daquele jeito lá hoje, hein, Castelo? Mato alto pra carpir, baixo pra roçar e seco pra queimar. E firme na traí, bora pra ali. Se o gado morrer, acabar passando. Tamo junto, meu parceiro.
1: Tamo junto.
0: E tenha uma ótima quarta-feira abençoada a todos. Que Deus proteja. E tamo junto. E tchau, obrigado.
1: Tchau, obrigado.
0: Ah, o Marquinho Bolivi também, tava esquecendo já, hein?
1: Ah, tinha certeza que você tinha.
0: Não esquecendo de ninguém, não, Castelo. Agora, tchau, obrigado.
1: Tinha certeza que você tava esquecendo de alguém. A minha preocupação é se ele tava esquecendo de alguém. Minha preocupação era essa. Só essa. Ai, dormi. Pelo amor de Deus, que árduo comprido. Não é árduo, é áudio. Como é que eu falei? Árduo. E como é que fala? Áudio. E como é que eu falei? Árduo. E como é que fala? Chega. Pelo amor de Deus. 10 minutos. Claudinei do Caju, bom dia. Pessoal da PHD Cana. Manda alô pro pessoal da Três da Goa também. O meu netinho, o Alexandre. O Alê, meu sobrinho. Mandar um alô aqui também pro Ricardo na Bracel. Alô, Ricardo, bom dia. A Luísa Aziane, bom dia. Obrigado pelo carinho da audiência. Gente dos Aziane.
2: Bom dia, Castelo. É o Chapani, tio.
1: Oi, Chapani.
2: Ô, Castelo.
1: Chapani.
2: Uma ótima quarta-feira pra vocês todos aí, tá? E põe uma música aí, Homem de Cor, Trio Paradura pra nós, fazendo não, um favor, não, não, se não, der
1: não.
2: Tempo.
1: Não.
2: E tchau, obrigado.
1: Forte abraço. Pô, velho, para. Tchau, obrigado. Velho, já chega me deixando nesse caso desacursuado. Alô, Mauri, bom dia. O Mauri tá falando aqui que você só veio pegar seu lerite. Não, também, né? Eu também. Só vim ver os meus rendimentos, quanto que deu aqui na emissora. Você não vai receber nada esse mês, fiquei sabendo. Você não veio trabalhar? Alô, Leonildo.
3: Bom dia, Castelo. Bom dia, velho Bastião. Bom dia, Maricota.
1: Bom dia, filho.
3: Bom dia, Leonildo Pires.
1: Bom dia.
3: Ô, velho Bastião. Até que fim veio trabalhar hoje, hein? Meio friozinho, mas veio. Toca pra nós aí, Castelo. Milionário Zé Rico, Boate Azul. Tchau, obrigado. Bora pra lida.
1: Tchau. Só lembrando que amanhã é feriado, não vem, hein? Amanhã é 9 de julho. 9 de julho, feriado. Você não vem? Você não vem? É feriado estadual. Então em qual estado? São Paulo. Então não vem. Vai picareta. Você que sabe, não vem, você não recebe. Você que sabe, era numa zoninha que tinha lá perto de Barra Bonita. Você lembra? Lá em Barra Bonita, manda alô pro Sandro Alponte, meu grande amigo Sandro Alponte. O Lincoln Augusto, grande comunicador, hein? Dos bão, hein? Lincoln Augusto. Conheço ele desde pequenininho, desde quando ele era um ninquinho. Meu grande amigo, meu irmãozinho. O Silva também tá ouvindo. Alô, Silva, bom dia. O Jaime Mexicano.
4: Bom dia, Castelo. Bom dia, Maricota. Bom dia, velho Bastião. Ô, Castelo, toca pra nós Berrante de Ouro aí. E oferece a todos os ouvintes que gostam.
1: Não.
4: Ótima quarta-feira pra você e equipe aí.
1: Tchau, obrigado.
5: Bom dia, Castelo. Bom dia, velho Bastião. Bom dia, Maricota. Castelo, já estamos aqui na lida. Tá eu, Matheus, Matheusão, com o Alex, Fabiana. a Michele e a Vitória. Dizer, toca a filha do tio Baroé fazendo valer. Friaco em Castelo.
1: Minha nossa.
5: Quarta-feira abençoada pra nós, pra todos os ouvintes.
1: Tchau, obrigado. O Cazu. O que é 9 de julho? Que dia do quê? Você não sabe? Você também não sabe? Eu sei. Dia 9 de julho celebra a Revolução Constitucionalista de 1932. A Revolução Constitucionalista. Constitucionalista? Constitucionalista. A Revolução. A Revolução de 9 de julho. Um movimento armado, liberado pelo Estado de São Paulo contra o governo provisório de Getúlio Vargas. Os paulistas exigiam o fim do governo ditatorial e a criação de uma nova Constituição. A data magna é lei federal. Não precisa contar detalhe também, fica contando detalhe, detalhe. Constitucionalista. Eu não sei falar isso, constitucionalista. Aí, falou.
6: Bom dia, Castelo. Beleza, Brunão? Castelo, toca pra nós uma moda bem linda aí do Tião Carreiro e Pardinho. Oferece pra rapaziada da NT Cana aqui, NT tá bom?
1: NT Cana.
6: Principalmente pra vocês da aventura aí, Castelo. Engatilhou, mete o cacete aí.
1: Tchau, obrigado. Boca suja.
7: Nossa, que feio.
1: Tchau, filho. Deus abençoe.
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0: Filho Pródigo, Jorge Luiz e Fernando, Sérgio Reis, o Menino da Gaita. Agora são 7:03, 7:03. Alô, dona Cacilda, dona Cacilda, lá do sítio Santa Luzia, na região de Piratininga, né, filho? Você tá pulsando no meu celular, eu tô tentando desbloqueá-lo. Desbloquear que fala, né? Não, bloquear. Quando você quer ver o celular, tem que bloquear ele. Mas por que que você tá querendo? Tô querendo ver o que tem, tá escrito, se tem alguma crítica à minha pessoa. Mas vai ter crítica? Não entendi, como assim crítica? Se você mandou mensagem pra alguém falando mal de mim. Você que fala mal de mim em tudo quanto é lugar. Fiquei sabendo que você falou mal de mim no bar do Tobias. Você acha que tem cabimento? O velho Tobias é fofoqueiro. Só falei que você tava muito sistemático. Eu não falei a verdade. Mas não pode ficar falando. Agora são 7:04, velho tonto. Então morreu uma mulher. Que mulher? A Chiquinha Benzedeira não aguentou, filho. Não aguentou. Morreu? Não aguentou o frio. Pegou um casaquinho.
1: Nossa, que piada sem graça.
0: Piada sem graça e de mau gosto, hein? Tá louco. Esfriou mesmo, hein? Você que tá saindo em casa agora, não esquece.
1: Não é melhor pegar um casaquinho?
0: Esquece de pegar um casaquinho, isso que eu ia falar. Então uma mulher morreu, chegou no céu. Aí o São Pedro falou: eu tô desconfiado que lá na terra tem muito corno. Desce lá e conta quantos cornos que tem. E depois você pode voltar aqui. Vou dar uma chance pra você, você pode voltar. Aí demorou uma semana, a mulher chegou.
2: São Pedro, tem muito corno lá no mundo. Tem muito corno. 80% do mundo é corno.
0: Ah, sei. Então você vai escrever essa carta pra todo mundo que não é corno. Pros 20% que não é corno, você pega essa carta e que eu escrevi e entrega pra todo mundo que não é corno. E aí? Você recebeu a carta? Não? Ah, velho, seu tonto. Xarope. Como que eu vou ser corno se nem namorado eu tenho? Nossa, você tá muito acabado, hein?
1: Bem acabado.
0: Barbudo, cabeludo, e ser fedido, cada um dos seus problemas. No meu caso é só tomar um banho, né? E no meu é só fazer a barba e cortar o cabelo. Simples também. Cuida da sua vida, velho. Bem, tranqueira. Acelera. Agora são 7:06. Gasta sua internet comigo.
3: Bom dia, Castelo. Bom dia a todos por aí. É o Cícero da Polimix. Toca um modão pra nós por aí. Nós estamos aqui todo mundo na escuta.
0: Forte abraço, meu irmão. Polimix, Polimix.
4: Bom dia, Castelo. Bom dia, velho Bastião. Bom dia, Maricota. Manda um modão pra todos os ouvintes, toda a família Estopa, todo o pessoal da Eletromax, pessoal lá do Posto Tigrão, o Ney Camargo e toda a equipe dele, o Julinho Angélico e toda a equipe lá, pra todos os ouvintes, pra todos vocês aí da Rádio Ventura FM. Tchau, obrigado.
0: Tchau, obrigado. Manda um beijo pro Pedrinho, Maricota.
1: Um beijo.
0: O Enzo.
1: Um beijo.
0: O Rômulo.
1: Um beijo.
0: O Rômulo é filho do Marquinho. Marquinho lá de Buribi. Alô, Marquinho, bom dia. Já tá na lida. Vanessa Nogueira, meu vizinho de cerca do lado direito. Lado esquerdo, Zecão da Araucária. André Pacola, bom dia. Gasta sua internet comigo.
5: Bom dia, meu amigo Castelo, você tá bom?
0: Oi, Jacaré.
5: Manda um abraço aqui no Alto Posto Tigrão. Tá eu, tá o Zé Carlos, tá o Dodô, tá o Lucas na conveniência. E também manda um abraço lá pro Marquinhos de Buribi, pro Gil Tempestade, que tá aqui conosco hoje, aqui tomando café junto conosco aqui, pro Guilherme e também pro Cid, falou? E vem você também tomar um café conosco aqui, pode trazer o Bastião e a Maricota também, falou? Grande abraço. E manda um modão pra nós aqui.
0: Eu vou passar, hein? Tem que ter coisa boa pra eu comer aí. Você vai? Se você for, eu não vou. Por quê? Por que não? Porque você é muito Ficando muito fofoqueiro, tá louco? Aí vamos falar, o Bastião, cara, se você tá com gente fofoqueira, é um problema. Porque aí a pessoa fofoqueira conta alguma coisa, você tá do lado, a pessoa fala assim, o Bastião e o Castelo vieram aqui e falou de você. Aí pensa que eu também falei. É, mas eu sou uma pessoa, você é outra. Não, isso eu sei. Mas eu não pode dar junto com você, com uma companhia. Fala aí, uma companhia, o Ceboso tá andando com uma companhia, viu? O Ceboso já é uma má companhia. Mas tá andando com o irmão do Vitinho, o Pioio. Vixe, minha nossa senhora, com o Pioio. Gustavo Cacita, também tá ouvindo. O Pudim, meu grande amigo Pudim, lá da cidade de Jaú. Alô, Gustavo Cacita, forte abraço. O Pudim tá lá em Jaú. O Pudim. 7:09 agora. 7:09. Intervalo é rápido. Eu vou lá, mas já volto.
6: Acelera.
0: Firma na traia. E vamos pra Lida, porque se o gado morrer, o carrapato passa fome.

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4: Quem tem limite é município. Coração batendo forte, temido pelas abelhas e admirado pelos brutos. Cristiano Castelhano, o furacão do centro-oeste paulista.
5: Firma no laço e vamos pra cima.
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5: Mais bruto que trator CBT sem freio.
4: O Castelo é diferente.
5: Porque aqui nós não toma mel, aqui nós mastiga abelha. Sistema é bruto, o laço é curto e a pegada é forte.
4: Acelera.
5: Bom dia. Dia! Vem comigo, amanheceu quarta-feira, dia 8 de julho.
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5: Tá tudo certo aí, meu vizinho de cerca? Tudo certo, mas nada resolvido? Aqui continua daquele jeito: mata alto pra carpir, tá baixo pra roçar e tá seco pra queimar.

0: Ciência danada. Solevante Soleni. Nessa manhã gostosa. Bem gostosa, bem gostosa. Sei foi você, bem gostosa. Não entendi o que você falou. Eu não falei nada, não falei nada. Teve Tonico e Tinoco também, né? Pra loira cheirosa? É, pra loira cheirosa. É, Tonico e Tinoco, loira cheirosa. Loira loirinha. Loira loirinha. Bota boa. Pra arrebentar o peito na cerca do Leme Farpado. Agora são 7:18. 7:18. Você já sonhou que tava mijado e acordou tudo mijado? Não, nunca. Por quê? Porque você não sabe que eu tenho um sonho realizado. Tá louco? Eu tava sonhando com o campeonato de formiga. E tinha quartas de final, semifinal, oitavas de final, escanteio, pênalti, gol. E sonhava com formiga. Sonhava, eu contei pra véia, pra Anastácia. Falei, ô Anastácia, tô sonhando com formiga toda noite, jogo de futebol de com formiga.
1: Ah, Bastião, procura um médico, um psicólogo, um médico de louco.
0: Aí eu fui no psiquiatra. Aonde? Psiquiatra. Psiquiatra. E como é que eu falei? Psiquiatra. E como é que fala? Psiquiatra. Então eu fui lá em Botucatu, você entendeu? Entendi. Então não complica. Fui lá, aí ele perguntou o que eu tinha. Eu falei, doutor, tô sonhando com o campeonato de formiga. É quartas de final, semifinal, final. É tudo, um campeonato inteiro. E cabeceia, e marca o gol, e vai, cobre escanteio a formiga. Ah, vou resolver o seu problema. Tá vendo esse comprimidinho aqui? Você toma um hoje, que amanhã você já não sonha mais com formiga. Não, mas de jeito nenhum, amanhã é afinar. Amanhã é afinar do campeonato. Bem tonto.
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1: E já estamos de volta ao vivo nessa manhã de quarta-feira. 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

0: tinha um monte de mamão, né? Uma família de mamão. Aí, todos os mamão foram passar as férias na montanha. Na montanha? É, na montanha. No meio do mato. Só o mamão que não. Por quê? Por quê? Porque ele foi pra paia. Pra paia.
1: Nossa, que piada sem graça.
0: Você vai ficar de castigo, hein? Vai ficar de castigo. Senta certo nessa cadeira, Mariana. Senta certo na cadeira. Senta certo na cadeira. Não obedece.
1: Já sou moça, tio Cris.
0: Não é moça ainda não, Mariana.
1: Mariana, mas pode me chamar de Maricota.
0: E sai desse celular, hein?
1: Eu faço TikTok.
0: Ah, tá louco.

0: Agora são 7h31. 7h31. Belmonte Amaraí, saudade da minha terra. Mudança, Chico Amado e Xodó. Eu gosto de você porque você é um vencedor, Castelhano. Você é um vencedor. Uma pessoa vencedora. Por que você está falando isso? Por quê? Porque você é vencedor. Mas por que eu sou vencedor? Você não perde peso nunca. Sem graça.
1: Nossa, que piada sem graça.
0: É. Eu fui no médico. Eu tava passando mal, tava com uma dor no peito, filho, semana passada. Retrasada. Eu fui no médico. O médico examinou, falou: você não tem nada, você tá com ansiedade. Ansiedade. Falei: que ansiedade, doutor? Eu tô passando mal, pelo amor de Deus. Dor de cabeça, dor no peito. E não é ansiedade. Não, não. É, me dá um remédio. Não, não vou dar remédio nenhum. Vou pedir pra você fazer um exame. De urina. Vai na sua casa, dá uma mijadinha e faz o exame só pra ter certeza que o que você tem. Mas eu tenho quase certeza que você tem ansiedade. Ah, não é ansiedade. Cheguei e falei pra véia, o médico falou que eu tenho ansiedade.
2: Ah, esse médico tá de sacanagem com o Sebastião. Peraí, tenho uma ideia. Mija no potinho, aí coloca mijo do cachorro e o óleo do seu carro. Coloca tudo junto e entrega pro médico pra ver o resultado.
0: Aí, quarta-feira passada, eu voltei no médico. Falei: o que eu tenho, doutor? Ele falou: você, espera um pouco. Vou começar com a sua mulher. Sua mulher tá acima do peso. Seu cachorro tá com sarna. E o seu carro vai fundir o motor. E eu, doutor? Você tá com ansiedade. Você tá com ansiedade.
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0: modão. Essa foi pra Orvael Zóio. É, amanheceu. Palmeira de Biá, Milagre de Tambaú, Lourenço e Lorival, telefone chora, chuva e lágrimas, majestade Sabiá. Agora são 7:46, 7:46. Amanheceu, o galo cantou, o gato miou, o cachorro latiu e a vaca mugiu. Amanhã de quarta-feira, dia 8 de julho, amanhã dia 9, vou completar 65 anos de união estável, de casamento. 65 anos. E como é que é um casamento depois de 65 anos? Sapo cego. Sapo cego? Sapo cego? Como assim sapo cego? É sapo cego. Já não vê mais a perereca.
1: Não entendi.
0: Graças a Deus, você não entendeu. Como é que tá o Caio, Maricota?
1: Ah, tá bem acabado.
0: E os, o Pioio?
1: Ah, tá bem acabado.
0: E o Ceboso?
1: Ah, tá bem acabado.
0: Mandar um alô pro meu grande amigo Pato.
1: E o Ganso, tio Castelo?
0: Não mexe com isso não, Ganso é bicho treteiro. Ganso encarou, você tá morto. É o Pato. Agora são 7:48. Fala mais uma vez. 7:48. Lá em Buribi, 7:44. Em Agudos, 7:43. Em Jaú, 7:09. Gasta sua internet comigo.
2: Bom dia, Castelhano. Com a música pra mim, meu velho pai. Vou oferecer pro Zé Rondina, pra Fátima, pra minha família de Agudos, pra minha filha, meu genro de Boracéia. E para todos que estão vindo aqui de Boribi, para você, Bastião e para Maricota. Tchau, obrigado.
0: Tchau, obrigado. Bom dia para toda a equipe da Frigol, obrigado pelo carinho da audiência. Alô, Claudinei, forte abraço.
3: Bom dia, Castelo, bom dia, velho. É, Castelo, manda um mudão para aqui da domínio da Vinhaça, até Cucano, Macatuba, pro Marcão, pro Toninho, pro Barba, pro Ditão, pro Matheus, pro Paulinho, todos os ouvindo. Tchau, obrigado.
0: Tchau, obrigado.
3: É o Ribeiro que tá falando. Bom dia
0: aqui. Forte abraço, parceiro.
4: Dia, Cri, dia, velho. Ô, oh, velho, não fica tanto tempo sem fazer o programa, não. É. Foi uma farta danada aí, meu querido. E as criancinhas também gostam muito de você.
0: Ah, tá louco.
4: Toca pra nós aí, Pescaria do Genigeno. E um ótimo dia pra vocês aí, pro Cri. Um abraço.
0: Forte abraço, parceiro. Tá vendo, velho? Tem que contar piada, não pode contar piada besteirinha, tem criança ouvindo, bastante criança. É criança, né? É. Vou ver se aumenta meu salário depois dessa.
5: Bom dia, Castelo, tudo bem? Duas mãos. Ah, o Roy aqui da Ferragem. E aí, velho Bastião, viu?
0: Oi, Roy.
5: E quem que é o técnico do time da Formiga aí? O jogador, vamos passar pra seleção brasileira. Quem sabe não resolve o problema nosso. Chegou na final, rapaz. Essa Formiga deve ser craque de bola. Forte abraço, Castelo. E aí, Bastião, me vem no queijo. Abraço.
1: Nossa, que piada sem graça.
0: Fica quieta. Grande abraço, Roy. Forte abraço.
6: Bom dia, Castelo. Bom dia, daí, Bastião. É sempre bom começar o dia com vocês, né? E essas piadas sem graça do velho sempre anima nosso dia. Que Deus abençoe e toca um modão aí pra nós.
0: Tá bom, filha. Muito obrigado pelo elogio, viu? Seven Mob, bom dia. O Júlio tá ouvindo. Alô, Júlio.
7: Bom dia, Castelhano. Bom dia, Maricota. Ei, Maricota voltou. Bom dia, Bastão.
0: Bom dia, filha.
7: Bastão, com você. Tá tudo bem?
0: Graças a Deus.
7: Deus abençoe, Castelhano, fique com Deus. Quero que você toque uma dom bem bonita aí pra nós, hein? Para a minha filha Maria Vitória, minha esposa Helena, para todos que estão escutando aqui da Nações, para você, para Maricota, vovô Bastão, e para Neuza que mora no centro, para Ludo que mora em Arinhoque, e para toda a minha família que mora no estado de São Paulo. Tchau e obrigado, Castelhano, que Deus tenha um bom dia, viu?
0: Tchau, obrigado. Bom dia, filha.
8: Ops. João Carreiro e Capataz. João Carreiro e Pardinho, né?
0: Começa do começo.
8: Fala, Castelo. Manda um abraço aqui pro Pitinho da borracharia aqui do Caju aqui. O homem levanta 6:30, hein? Furar o pneu é só encostar aqui no Caju, hein? Abraço. Toca um modão pra nós aí. Toca um Tião Carreiro pra trás. Tião Carreiro e Capataz aí.
0: Forte abraço, parceiro. Alô, Vitinho. Grande abraço.
9: Bom dia. Eu queria pedir um modão. Aqui quem fala é a Fernanda. Eu queria pedir um modão. Aqueles bem raiz. E oferecer pra todo mundo do restaurante da família Rondon. Que fica aqui na Rondon. Na rotatória. Oferecer pra Cris, pra Jéssica e pra Vitória.
0: Tchau, filha. Fez um reclame, hein?
10: Acelera.
0: Eu vou lá, mas já volto. Não sai daí não, meu vizinho de cerca.
1: Tio Cris, o Ceboso tá insertando o Zangão.
0: Que eu posso fazer?
1: Você vai dar uma pisa nele.
0: Já falei, Maricota, não vou bater ninguém, não. Deixa ele, vai levar uma mordida. Esse cachorro não tem piedade, encarou, tá morto, hein?
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0: esquecido. Moda boa, hein, filho? Milionários é rica.
1: Vamos embora, tio Castelo.
0: Vambora, Maricota.
1: Vamos embora, vô Bastião.
0: Vambora, vambora, filha. Vambora que tem que pegar o porco hoje, hein?
1: Vamos pegar o porco, tio Castelo.
0: Bom dia. Pra você que vai ficar aí trabalhando, você que tá chegando em casa agora, moído, quebrado, bom dia.
1: Obrigada pelo carinho.
0: Obrigado pelo carinho da sua audiência.
2: Cristiano Castelhano, o furacão do Centro-Oeste Paulista.
0: Segura!
2: Castelo, segura essa emoção.
0: E vamos pegar descendo, porque subindo é contramão.
2: Acelera!
0: Uma abençoada manhã. Um ótimo dia. Fica com Deus. E tchau, obrigado. Tchau, filho. Vai devagar com essa mandioca aí, Bacel. Não, eu vou devagar, devagarinho. Vou bem devagarinho.
2: Ai, ai, ai.
0: Minha carteira já tá cheia de multa, pelo amor de Deus. O Fowler me multou de novo, de novo. Mas ele nasceu. É meu afiado, eu sou padrinho dele. E ele me pegou 3 vezes já. Excesso de velocidade. Excesso de velocidade com essa mandioca aí. É, sim, sim. Eu chego a 180. Pra que isso? Pra chegar mais rápido. 7,59, velho sem responsabilidade.

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2: Uma ótima quarta, ZYM 936, Rádio Ventura FM 90.1, Lençóis, São Paulo.
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2: 8:09, o manhã já tá começando. Com a gente em 90.1.
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2: O Manhã da sua quarta, 8 de julho de 2026, já tá no ar. Tem Matheus e Cauã, tem Felipe Rodrigo. Próximo amor, bom dia.

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4: Bora pra mais uma edição do Bom Astral e as previsões pra hoje, né, Kel?
5: É isso aí, Cido. Bora começar com quem é de Áries? Olha, Áries, hoje Mercúrio desembarca no paraíso astral e traz grandes promessas pra vida amorosa. A Lua também ingressa na sua casa da fortuna e fecha parceria com Júpiter, duplicando sua sorte e as suas chances de ganhar dinheiro. Aproveita. O número hoje é o 6 e a cor é o cinza.
4: Touro, suas competências e qualidades ficam mais cristalinas e você vai ganhar visibilidade no trabalho. Sinal de que tem tudo para impressionar a chefia. No território amoroso, seu charme vai arrasar na pista. Número 34, cor salmão.
5: Agora você, Gêmeos. Olha, Gêmeos, os astros elevam sua vontade de socializar e aguçam

0: 28 e a cor amarelo.
1: Câncer, suas esperanças se renovam e você vai inspirar as pessoas à sua volta com seu jeito leal, dedicado e prestativo. Um clima de cooperação e apoio vai embalar suas relações e novas amizades podem brotar no ambiente de trabalho. Número 18, cor preta.
0: E daqui a pouco a gente volta, hein, com mais previsões para o seu horóscopo aqui no Bom Astral. Para quem é leão, virgem, libra e escorpião.
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7: 8:19, super quarta, tem Marília, 60.

0: É a sua rádio mais perto de você, Lauana Prado e Paula Fernandes. Boa sorte, aproveita. Você curtiu ainda César Menotti, Fabiano e João Bosco e Vinícius, linda. Ainda teve Sorriso Maroto, 80 anos. Teve Marinha Cecília e Rodolfo, Conversa Fiada, 8:30 da manhã, super quarta pra você, 8 de julho de 2026. Tá com a gente, né? Fazendo companhia pra Aventura, que bom. E a Aventura também vai ser a sua companhia, a sua parceira, a sua companheira ao longo desse dia, dessa quarta-feira, tá começando junto com você. E ó, que de música a gente entende, a gente é expert no assunto, já tá tocando uma super sequência, bem legal, bem bacana, já atendendo o pedido dos ouvintes também por aqui. O pessoal já começa a mandar mensagem, a se manifestar, a dar sinal aí, dá um sinal, onde você tá, fala pra gente, aparece aí, Aventura quer te ver pelo zap 3264-9090, pede uma música, faz a programação da Aventura em mais esse dia, que a Aventura conta com a sua participação, que é vital, é fundamental, é o que nos move, é você aí do outro lado em sintonia o tempo todo, tá bom? E a Aventura, daqui desse lado, a gente vai fazendo de tudo para deixar o seu dia bem gostoso, bem bacana, divertido, né? Com você, apesar dos problemas, dos obstáculos que todo mundo enfrenta, a gente tem um sorrisão no rosto nessa quarta, 8 de julho. E bora também animar, porque tem muita coisa boa e gostosa ao longo desse dia para você. Hoje é quarta-feira, clima tá bom? Tá bom, não tem som ainda, até me borocochou essa quarta aí. 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É? 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Tem pizza? Tem o dia todo. Essa promoção que é sensacional, tá no coração da galera, mas tem mais. 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Viu só? Então você tem todos esses motivos para animar e deixar um recado, um bom dia bem longo, bem bonito pelo zap da Aventura. Esses presentes são todos para você, tá bom? Pra Aventura ver você feliz aí no dia a dia, que você merece sua felicidade. Então manda aí 3264-9090, é o zap, eu já tô te esperando por aqui. Sou todo ouvidos e olhos para vocês aqui, ó, é uma honra. São 8:34, tá curtindo o bom astral? Então pronto, preparei aqui o segundo bloco com o horóscopo dessa manhã que continua e a música volta daqui a pouquinho, só não perde a hora, 8:34 no horário de Brasília.
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3: Mais previsões para os signos dos horóscopos, que é o que tem agora.
4: Agora chegou a vez de Leão, é sua vez, hein, Cido?
3: Olha, minha vez, hein?
4: Olha, Leão, Mercúrio ingressa aí no seu signo logo pela manhã, logo no início do dia, deixando o seu poder de comunicação no modo turbo e a sua energia mental a milhão. Você vai se destacar ainda mais com a sua inteligência e versatilidade, ó.
3: Ah, comum pra mim.
4: O número é o 3 e a cor é o roxo.
3: Virgem, Mercúrio começa a circular no seu inferno astral. Essa vibe pode até mexer com sua disposição e seu bem-estar. estar. Porém, a Lua, Júpiter e Saturno jogam no seu time, favorecem seu crescimento e garantem ótima interação com quem trabalha e convive. Número 32, cor violeta.
4: Agora com você, Libra. Olha só, Librinha, hoje Mercúrio começa a circular em Leão. Ele anima a sua vida social e estende o tapete vermelho para você desfilar o seu charme por aí. Tudo indica que vai divar na pista ao mostrar os seus encantos e deve multiplicar os contatinhos, hein? Seu número é o 14 e a cor azul.
3: Escorpião, hoje você vai dar um show de comunicação e simpatia em suas relações pessoais e profissionais. Se depender dos astros, estará com tudo para agilizar seus interesses, defender suas ambições e subir no conceito dos chefes. Número 6, cor verde.
4: E daqui a pouco a gente volta, hein, com as últimas previsões pro seu horóscopo aqui no Bom Astral. Pra quem é Sagitário, Capricórnio, Aquário e Peixes.
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0: São 8h39 e tem Murilo Rufi cantando.

0: ótimas vibes e garante um período de alta produtividade no trabalho. Sua determinação, força de vontade e seu otimismo estarão de plantão e ajudarão você a atingir as suas metas. O número para hoje é o 2 e a cor azul.
1: Capricórnio. Hoje você terá um dia repleto de energia boa e revela que tudo deve fluir do jeitinho que espera nos assuntos do coração. Além de brilhar no setor mais produtivo do seu horóscopo. A lua troca likes

0: com astros, sinalizando alegrias e conquistas na paquera. Número 8, cor violeta.
1: Agora com você, Aquário, atenção! Pode esperar mais movimento e dinamismo com os colegas, já que a sua inspiração e inteligência podem dar as caras aí no trabalho e fazer uma grande diferença nos resultados. Nos assuntos do coração, uma paquera recente deve caminhar para um envolvimento mais sério, hein? O número é o 46 e a cor cereja.
0: E chegou sua vez, peixes. As coisas devem caminhar de acordo com suas expectativas e seus contatos vão render. Ainda mais se explorar suas habilidades de se comunicar e vender seu peixe. No trabalho e na saúde, Mercúrio garante muita disposição para você dar o seu melhor. Número 57, cor dourado.
1: Então tá, essas foram as previsões de hoje para você.
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É o Atitude 67 e o Tato, Shot dos Milagres, pra matar a saudade desse grande clássico. São 9:01, horário de Brasília, fechando a primeira parte do nosso Manhã Aventura, dessa quarta-feira, 8 de julho de 2026. Você teve ainda Marcos e Beluti, Zé Vaqueiro, teve Jonete e Frederico, Banda, e teve Eduardo Costa. São 9:01, não esquece da nossa promoção, a promoção que é pra você se dar bem, pra você saborear, se empanturrar de pizza no final do dia. Vai combinar, ó, a previsão do tempo aqui, ó. Deixa eu ver como é que tá, tá muito frio por aí, vocês estão com frio nessa manhã de quarta-feira, dá uma atualizada no seu calendário, 8 de julho de 2026. Temperatura baixíssima, 13 graus, tá caindo neve, caindo gelo, tem gelo aí, ó. 13 graus é a temperatura nesse momento, tem neblina, neblina eu percebi, cidade cercada por neblina. E pelo jeito aí tá longe de se dissipar, desaparecer, hein? Que o sol não quer dar as caras, né? Manhã de quarta-feira sem sol por enquanto, máxima 25, vai ser uma quarta-feira desse jeitão que você tá vendo aí, ó, né? Máxima de 25 só. Mínima de 10. O louco vai esfriar essa madrugada, será? Nesse momento, então, 13 graus, 9,2. Clima tá legal, bacana demais. É o nosso inverno, está vivendo a estação inverno aí, tá? 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Quero te ver nesse WhatsApp aí, tá bom? Manda aí seu recado. Cadê você? Se esconde não. Sai daí da toca. Para com essa preguiça nessa quarta aí. E daí que o sol não apareceu? Mas você precisa aparecer. São 9:04. Daqui a pouco tem mais. Mais um cafezinho quentinho? É bom? Cai bem e a gente volta já.

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1: Ventura. 99 na sua manhã. 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Estamos de volta, é só aumentar o volume. Se animar aí, porque tem a promoção toda quarta, cabe pizza. E você com a gente no zap.
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1: É o 3264-9090. Tô de olho aqui, ó. Cadê você no zap da Ventura? Tem Israel e Rotor.

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1: Gente, que bom ter você com a gente. Está no ar mais um Conta Tudo, recheado de notícias pertinentes pra sua quarta-feira. Quarta-feira ser totalmente diferente. Vai mudar quarta-feira, não vai?
2: É isso, meio de semana.
1: Ah, claro, né? Claro. É um dia importante, você tem que saber. Você tem que saber o que acontece no mundo artístico. Conta pra gente a primeira do dia, Kel.
2: Vamos lá, gente. Lorena Carvalho, olha só. Quem era Lorena Carvalho, minha
1: Lorena
2: gente?
1: Lorena Carvalho. Quem é, Kel?
2: Ela é ex-mulher do cantor Lucas Luco.
1: Ah.
2: Ela é influenciadora.
1: É,
2: como ela é ex-mulher do Lucas Luco, ela fez a fila andar e mostrou pela primeira vez as imagens do casamento dela. Ela se casou novamente. Dessa vez com o empresário Paulo Junqueira, né?
1: Agora eu já sei quem é.
2: Pois é. Ó, a cerimônia aconteceu no Palácio de Cristal em Minas Gerais, né? E ela decidiu divulgar os registros só uns dias depois que aconteceu a cerimônia, né? E entre as mensagens de parabéns, chamou a atenção o comentário de Karina Luco, a ex-sogra da Lorena e mãe do Lucas Luco.
1: Ah, então ela se dava bem.
2: Pois é.
1: Ou será que foi pra meter o pau?
2: Nada, ele escreveu: Deus abençoe sempre a sua vida.
1: Ah, que
2: achei
1: legal.
2: Achei fofo, gente.
1: É, também, né? Porque de repente com sogra, né? Fica aquele climão,
2: fica,
1: né?
2: Fica. Oh, e a Lorena foi casada com o Lucas Luco por 8 anos, né?
1: Então?
2: Eles se separaram em 2022 e eles são pais do Luca, de 4 aninhos, né?
1: Ah.
2: Enfim, não deu certo o casamento, mas a vida seguiu.
1: A vida seguiu.
2: E que bom que ela não ficou brigada com ninguém, né?
1: Verdade. E não deu bafafá, né? Você reparou?
2: É verdade.
1: Muito tranquilo, né?
2: Muito bom.
1: É, pelo menos isso, né? Pelo menos deu certo. E uma boa notícia agora também.
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1: Maiara e Maraísa, 90-10. Fechando mais uma por aqui, o som de Maiara e Maraísa, 90-10. Tivemos Xande Avião, né? Tivemos aí o Xande Avião e Henrique Juliano. Ainda teve o Ian, lá atrás Edson Hudson. São 9h32, daqui a pouquinho então. 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Tudo para você nessa quarta, 8 de julho de 2026. A música volta depois do intervalo, 9h33.
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5: É, gente.

0: Olha, inclusive hoje eles vão começar a conversar sobre o passado.
1: É inevitável, né?
0: É, gente. E aí o Pedro vai acabar avisando a Adriana que ainda não desistiu de descobrir quem é que matou o Arthur, tá? Que ele acredita que não foi ela.
1: É evidente.
0: Pois é. Já Ulisses vai anunciar a Pilar que o seu motorista morreu após o assalto. Olha, foi babado aquele assalto ali, hein?
1: Meu Deus do céu,
0: não
1: hein?
0: Não é? Ó, o Maurício vai incentivar a Adriana a contar

0: esquecer o celular em casa e a Bruna vai levar o aparelho pro marido no abrigo. Ah, adivinha que ela vai ver lá?
1: Adivinha. Ah, pois adivinho, é. Então.
0: Enfim. Ó, o Ulisses vai ganhar dinheiro no jogo e a Liris, que trabalha como garçonete no cassino, vai aconselhar ele a parar de jogar.
1: Será que consegue?
0: Ele é um vício ali, já não tem como, né, gente?
1: Até o final da novela.
0: E a gente termina aí o capítulo com a Adriana abaladíssima ao descobrir que o Pedro se casou com a Bruna. Sim! Ah, Adriana, você não quis, você teve quem quer.
1: É, a fila andou, né?
0: Exato.
1: Fazer o quê? Vai esperar o quê?
0: Essa mulher, nossa, tá difícil. É sofrimento atrás do sofrimento.
1: Verdade. Mas eu acho que vão ficar juntos, sim.
0: É, né?
1: É uma cara do outro, né?
0: Verdade. Mas a novela acabou de começar. É só no final isso aí.
1: Talvez nem fique e surpreenda a gente.
0: É verdade.
1: Não, vamos cuidar da nossa vida?
0: Bora.
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0: especial para esse momento, né, Kel?
1: Olha só, Cido, o jornalista, né, Luiz Roberto, acabou falando pela primeira vez, em detalhes, sobre o tratamento contra um câncer na região cervical que ele tá tratando, né?
0: Verdade.
1: Ele participou ali do Domingão com o Hulk no último final de semana e o narrador futebolístico, que tá fazendo tanta falta aí, né? É. Revelou que descobriu essa doença num exame de rotina. Precisou deixar a cobertura da Copa do Mundo para priorizar a saúde. E que bom, né?
0: Que bom,
1: ele
0: hein?
1: Foi priorizar a saúde. Segundo ele, o tratamento foi intenso, foram 33 sessões de radioterapia, 7 de químio ao longo desses últimos 2 meses. Ele tava bem emocionado, agradeceu o apoio da Globo, da esposa, dos familiares, dos amigos, do público. E o jornalista afirmou que o carinho recebido foi muito fundamental para ele enfrentar esse momento e destacou a importância da saúde mental durante um tratamento de câncer, né?
0: É o que eu ia comentar mesmo. O apoio é essencial para um bom resultado também.
1: Verdade.
0: Né?
1: E que bom que ele tá seguindo bem no tratamento, que ele fique 100%.
0: Graças a Deus. E assim a gente passa régua. É.

0: isso aí, gente. Até amanhã.
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1: Ventura, faltam 11 para as 10 da sua manhã.
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1: Tem Felipe Rodrigo em 90.

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1: Muito bom dia, hoje é quarta-feira, dia 8 de julho, e a partir de agora nós vamos atualizando as principais informações para você. Começando por Lençóis Paulista, a Secretaria de Desenvolvimento Econômico da Prefeitura de Lençóis Paulista, por meio do Sebrae aqui, está com as inscrições abertas para o projeto Alimentação Fora do Lar, uma jornada completa de desenvolvimento empresarial voltado para empresários e também gestores do setor de alimentação. Vale lembrar que as inscrições podem ser feitas até o dia 13 de julho. O projeto conta com 4 etapas entre oficinas e consultorias que acontecem entre os dias 20 de julho e 18 de agosto. Foi estruturado para oferecer conhecimento prático e experiências que ajudarão os participantes a identificar oportunidades de melhoria, reduzir desperdícios, aperfeiçoar processos e aumentar os resultados da empresa. Estão previstas a oficina Receita de Sucesso e Engenharia de Cardápio. Lembrando que todas as informações podem ser obtidas no Sebrae aqui Lençóis Paulista, que fica na rua Coronel Joaquim Gabriel, número 11, no centro, com atendimento de segunda a sexta, das 7:30 da manhã até as 16:30, ou pelo WhatsApp 14-3263-2300, ramal 3.
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0: Olá, bom dia, juntos pela ZYM 936 90.1.
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0: Vamos começando Estúdio 901 com Bieber Backside, David Guetta and Good, Michel Teló, Toda Forma de Amor Exagerado e Toda Quarta Acaba em Pizza com a Marguerita. Vem com a gente, participe das promoções da Ventura. Bom dia.

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0: estreia da peça Viva Diva, realizada na noite de sexta-feira, e foram fotografados na chegada ao teatro. Anitta escolheu um look off-white com acessórios de miçangas. Lesha postou num conjunto em tom nude. Já Mumuzinho compareceu ao espetáculo ao lado da namorada Tainá Fernandes. Viva Vida marca a volta de Regina Casé ao teatro após 3 anos dedicada à televisão. No monólogo, a atriz mistura memórias pessoais, humor, música e reflexões sobre temas como ciência, espiritualidade, meio ambiente e tecnologia.
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0: Batista lá no Educação Sentimental em 85, Kid Abelha em evidência e com as turnês viajando pelo Brasil, uma volta aí marcante, 10h30, os outros, Zé Neto Cristiano, Fama de Louco, Zé Neto Cristiano passou por aqui junto com Elis Just antes, né? Insônia da Madrugada, e a gente vai pro intervalo comercial e voltamos já. Tem pizza hoje, gente, quem mandar a sua mensagem escrita ou falada vai concorrer a uma bela pizza da Marguerita. Hoje é toda quarta, cabe em pizza. Voltamos já com Alex Walhan, Ordinary.
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4: Jogar em casa não é sinônimo de levantar a taça da Copa do Mundo. A edição de 2026 comprovou isso mais uma vez. Os três países sede dos Estados Unidos, México e Canadá conseguiram passar da fase de grupos, mas todos foram eliminados nas oitavas de final. O Canadá caiu diante do Marrocos, o México foi derrotado pela Inglaterra e os Estados Unidos sofreram uma goleada da Bélgica. A história mostra que conquistar uma Copa diante da própria torcida é algo raro. Em quase 100 anos de Mundial, apenas 6 seleções conseguiram esse feito: Uruguai em 1930, Itália em 1934, Inglaterra 1966, Alemanha Ocidental 1974, Argentina em 1978 e França em 1998. Desde então, nenhum anfitrião conseguiu repetir a façanha, nem o Brasil em 2014, nem a Rússia em 2018, nem o Catar em 2022. Agora, Estados Unidos, México e Canadá também não conseguiram quebrar esse jejum que já dura quase 30 anos.
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0: Obrigado, Donizete. Abração aí pro Donizete que tá sempre participando com a gente. Ventura! Coloca nós o sorteio, toca Daniel. Bom dia, amigão. Quem fala aqui pra mim, bom dia, é o João Pedro Marzanati. Alô, bom dia. Mais um grande dia pra você. Bom dia, Ventura. Gostaria de participar do sorteio, ganhar essa pizza hoje, hein? Quem tá falando? Alô, bom dia, Maria Rita. Vamos juntos aí participando do sorteio. Ótima quarta. Me põe no sorteio também. Toda quarta cabe em pizza. Jean Lima. Alô, Jean. Bom dia. Quem fala comigo aqui? Alô, bom dia. A Alessandra Ponsoni também. Bom dia, Adriano. Com vocês na audiência, abraço, Marcos Paçoca, 10h43. Marcos, abraço. Ótima quarta-feira, sucesso para Maria Moreira também. Abração, bom dia. Quero participar do sorteio. Rose Moreto, saudade, velho, obrigado. Música do Bruno Marrone aí. Beleza, Rose. Mauri Ponsoni, bom dia. Aquele abraço para você. Todas as manhãs com a gente. Quartou, essa pizza é minha. Abraço, Valmir Melo. Abraço, José Rodrigues. Toca uma música do Amado Batista e quero participar do sorteio. Fechou. Abração, bom dia, Adriano. Bom dia, Maria Elisa Badesso. Abraço pra você também, Ed Marcos Blanco. Obrigado pela audiência da Gisele. Oi, Gisele. Bom dia, Gisele Cristina. Adnilson Biasi, fala.
1: Bom dia, Adriano. Adnilson Biasi. Tamo aí na escuta e concorrendo à pizza do dia.
0: Ventura! Verdade, abração aí, Selma Camilo, bom dia, Iracema, bom dia, Moraes Cazu, Moraes Cazu, oi, Moraes.
2: Boa quarta-feira de freio. Ô, Adriano, toca a roda gigante do biquíni cavadão pra nós.
3: Ventura! Queria participar do sorteio, Luciano, da Bela Vista.
0: Oi, Luciano, bom dia, Bela Vista, bom dia, quero participar do sorteio, Elaine, que tá fazendo aniversário hoje, bom dia, a tia Elaine, né? Alô, bom dia, Naira, tá mandando pra tia Elaine, que hoje tá completando mais um aniversário. Beijão especial pros aniversariantes, tô indo pro intervalo comercial, hein, gente?
4: Bom dia, Adriano, tudo bem? Abençoada quarta-feira pra nós, que esse friozinho, né? O sol tá com preguiça de sair, Adriano.
0: Ângela, você termina a mensagem já, depois do intervalo, segura aí.
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6: Bom dia, Adriana, tudo bem? Abençoada quarta-feira pra nós, com esse friozinho, né? O sol tá com preguiça de sair, Adriana. Mas tá bom. Adriana, gostaria de ouvir a música Igrejinha Azul, ofereço pra todos e gostaria de participar do sorteio toda quarta, cada em pizza. Um abraço.
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8: Bom dia, Adriano, tudo bom? Gostaria de...

0: certeza, Bruno Rolim, amanhã, né? Soldado constitucionalista. Olha aí, oi Adriano, bom dia, tudo bem? Gostaria de ouvir a música da Ana Castela, quero participar do sorteio, grande abraço, obrigado. Quem tá falando aqui é a Maria Teles. Alô Maria, bom dia. Quem pediu a Ana Castela também quer ouvir essa música e tá participando do sorteio também é a Sueli de Souza. Oi Sueli, bom dia, bom dia. Adriano, é o Andinho da Fazenda Jurema, me coloca no sorteio de ele aqui da pizza, né? Dois Skank acima do sol, ele tá afim também, né? Ofereço para todos que estão na sintonia, o Maurício, o Belasco, o Zé Ré, também o Braguinha e o Nanico. Fechou, galera, um abraço para vocês aí, bom dia, ótima quarta. Pizza para quem? Para Lourdes, que tá participando também, obrigado Lourdes, gostaria de ouvir a música Azul, impõe de sorteio, abraço, quem pediu? Guilherme Santiago, Cleito Alves, tem participação aqui, bom dia, parabéns pela programação diária, ouço todos os dias, se puder me toca uma música do Raul e gostaria de participar do sorteio, abraço, quem falou aqui foi o Ederaldo. Alô Ederaldo, bom dia, muito obrigado pela audiência. Oi, quem fala?
1: Bom dia Adriano, bom dia ouvintes da aventura, aqui é a Neuza, falo do centro, hoje eu quero ouvir uma música muito especial e mandar também para uma pessoa muito especial, é do Alceu Valença, Girassol, vou mandar pro meu neto Miguel Adriano, que hoje ele completa 4 aninhos, meu príncipe, meu solzinho, ele é meu tudo, é minha vida, então eu quero desejar a ele que Deus o abençoe muito, muito mesmo, uma criança muito inteligente, muito esperta, ele ama essa música, e também para todos os outros que gostam dessa música também, eu mando em especial, tá bom? Um beijo grande, quero participar do sorteio, tchau, tchau.
0: Beijão pro Neto e Neuza, parabéns pelo aniversário. Orides da Secap participando comigo. Alô, bom dia, Orides. Obrigado, ganhei uma marmita. Ah, ontem ela ganhou, né? Parabéns, Orides.
2: Bom dia, Ventura, Sebastião Cabal do Ferrari. Quer participar do sorteio?
3: Ventura! Bom dia, Adriano. Quero ouvir a música do Gustavo Mioto e quero participar do sorteio aqui, a Mari da Secap. Bom dia a todos.
0: Mari Cabral.
4: Bom dia, Adriano. Aqui é a Bianca. Coloca o meu nome no sorteio aí. Escolhe uma música bem animada aí pra nós, hein? Um beijo.
0: Beijo, Bianca. Quero participar do sorteio da pizza. Beijo, Samira Santos. Valeu. Oi, quem manda? Helena. Bom dia. Mando parabéns pra Juliana. Que Deus abençoe ela. Sempre a sua vida e peço a música Henrique, Henrique Juliano. Oi, parabéns pelo seu aniversário, querido. Quero participar do sorteio também. Toda quarta acaba em pizza. Eliane falando comigo. Bom dia, Eliane. Alô, quem fala agora?
5: Bom dia, Ventura. Casa. Isso para a música da programação que você aqui para o Barbito. Todo mundo para a música. Um ótimo dia para vocês aí. Beijo.
0: Hoje ela mandou áudio, mas ela escreveu mensagem, Maria. Bom dia, Maria Madalena. Fica com Deus. Beijo, obrigado. Quero participar do sorteio. Você também. Um grande abraço pra você, Maria. Quem quer participar do sorteio também comigo é a Celina de Fátima Placa. Alô, Celina. Bom dia pra você.
6: Não adianta, me ouvindo?
0: Quem é?
6: Não adianta, me ouvindo?
0: Tô.
6: E bem. Não adianta, me ouvindo?
0: E bem. O Andinha que mandou essa vinheta, valeu, obrigado, né? É, bom dia, Ventura, fala Edith, gostaria de ouvir uma música da Simone Mendes. Oi, Edith, pra todos que gostam, obrigado, abraço, Adriano, valeu, Edith. Quem fala e me deseja um ótimo dia, ótima quarta-feira e pede Gustavo Mioto também, tudo bem? Tudo. Olá, bom dia, Cleide Argentino, aquele abraço pra você. Bom dia, André Argentino também, Angélico, melhor dizendo, André Angélico, quero participar do sorteio, ela tá dizendo aqui, Andréia, bom dia pra você, Andréia. Ventura! Olha, tava alto o rádio, hein, Thiago Henrique? Um abração pra vocês da Defilp. Obrigado pela audiência, viu? Alô, bom dia, quero participar do sorteio também. Volume grande, muitas mensagens. Mariana falando comigo. Bom dia, Mariana.
7: Bom dia, Adriano. Bom dia, Ventura. Adriano, toca uma moda da hora pra nós aí. Manda aí pro Purunga aí, pro Soneca, pro Zé Buscapé, galerinha da obra aí. Escolhe uma da hora aí e sorteia nós nessa pizza aí. Quarta-feira, esse friozinho, uma pizza, um vinho.
0: Aí sim, Marcos.
7: Tudo de bom, hein? Tchau, obrigado.
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0: Segue a música, vai mandando a sua mensagem que você volta a falar comigo depois das 11, agora faltando 4 para as 11. Hug

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1: Muito bom dia, seguimos com mais informações. E uma mulher de 30 anos foi presa em flagrante por homicídio na tarde do último domingo após matar a própria irmã e ferir o cunhado durante uma discussão no bairro Jardim Primavera 2, em Maracaí, interior paulista. De acordo com o boletim de ocorrência, a suspeita se envolveu em uma discussão com a irmã de 34 anos e o companheiro dela de 42. Durante o desentendimento, a mulher pegou uma faca e desferiu golpes contra os dois. A vítima foi socorrida e encaminhada ao pronto-socorro municipal, mas não resistiu aos ferimentos e morreu na unidade de saúde. Já o homem sofreu ferimentos considerados leves e não corre o risco de morte. A faca utilizada no crime foi apreendida e passou por perícia. A Polícia Civil registrou a ocorrência como homicídio consumado e tentativa de homicídio na delegacia de Maracaí.
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0: Vamos lá, atendendo a Ana Paula, que ouviu a música do Gustavo Mioto. E manda, oferece pra todos que gostam, né? Gostaria de participar do sorteio. Desejo um bom dia pra vocês da rádio. Beijo, tchau, tchau. Valeu, Ana Paula. Obrigado pela participação da Ana. Alô, bom dia.

0: dizia Sua Rosa. Gostaria de ouvir a música com o Amado Batista Folha Seca. Ofereço para todos os ouvintes. Ótima quarta para você. Bom dia, Adriana Cleiton. Estou ligado na programação. Toca com Guilherme Santiago, Chovendo Estrelas. Me coloca no sorteio. Fechou. Abração especial para você.
1: Bom dia, Adriano. Bom dia, Ventura. Tudo bem, Adriano? Gostaria de participar do sorteio. Quero que você toque uma dona bem bonita para nós, para a gente também aqui, Maria Vitória, meu esposo Heleno, para meus irmãos no centro, para a Luca Marinha de Obre e para toda a sua família. Viu, Adriano? Estou aqui no japonês. 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
0: Beleza, o pedido tocou, vai trazer primeiro a Patrícia e Manuela cantando Chama o Samu.

Fidume Jack, Mato Grosso e Matias.

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0: Vou atender e chamar aqui no Zap a Sueli.
2: Bom dia. Eu queria uma música do João Mineiro e Marciano e queria participar do sorteio da pizza. Meu nome é Sueli.
3: 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Bom dia, Adriana. Aqui é Cristiane. Nessa quarta linda, escolhe uma música bem animada para todos nós ouvir. E também toda quarta, acabei pizza, Adriana. Quero concorrer, beleza? Beijo, beijo, beijo.
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0: Valeu, Cris. Alô, bom dia. 11:22. Vem Gustavo Mioto na sequência.
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Ricardo Teodoro já tem um novo desafio na Globo. A partir dessa semana, o ator passa a integrar o elenco de Quem Ama Cuida, onde interpreta Joel, um chefe de cozinha que chega à trama disposto a viver um romance com Adriana, personagem de Letícia Colim. Para dar vida ao novo personagem, Ricardo Teodoro passou por uma transformação física e perdeu 10 quilos. Segundo o ator, a mudança também ajudou a distanciar a imagem de Joel do personagem que viveu em Vale Tudo. Além da novela, o artista também estará na série Joel.

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4: Repetindo e reforçando, quem faturou aqui o Toda Quarta Acaba em Pizza foi ela. Disse só o primeiro nome, mas é Elisângela Chagas. Final do zap 5777. Obrigado pela participação, Elisângela. A gente segue em frente agora com o Pediu Tocou.
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4: No Zap da Aventura, um bom dia a todos motoristas da Seven Mob, em nome do Júlio aqui que tá pedindo, né, Júlio? Bom dia aí pra vocês e um bom trabalho, viu? Ótimas viagens. Bom dia! Gostaria de participar do sorteio e ouvir uma música da programação. Bom dia, Silvana Costa. Obrigado pela audiência da Silvana. O Edson também mandou um recado aqui. Meu nome é Edson, me põe no sorteio, fechou. Tá participando já, Edson. Um abraço especial para quem tá curtindo a programação pelo Zap também, Dora. Alô, Dora, bom dia. Fechou, gente. Vamos lá, Grupo Menos é Mais. Brinda aí.
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1: Bom dia, Rádio Ventura FM. Eu gostaria de ouvir uma música do Leandro e Leonardo. Oferecer para todo mundo que gosta e entrar para o sorteio.

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1: Olá, muito boa tarde, nós vamos agora com as informações da Copa do Mundo, tá na hora do esporte. Começamos pela Argentina, que buscou uma vitória épica e segue viva na Copa do Mundo. Depois de ver o Egito abrir 2-0 e desperdiçar um pênalti com Lionel Messi, ainda no primeiro tempo, a seleção argentina de Lionel Scaloni reagiu nos minutos finais e venceu por 3-2 no Mercedes-Benz Stadium em Atlanta e avançou às quartas de final. Romero, Messi e Enzo Fernandes comandaram a classificação argentina nesta terça-feira. O astro ainda perdeu uma penalidade na primeira etapa, mas deu uma assistência e cravou um gol na etapa final, chegando aos 8 tentos nesta edição do torneio e 21 no geral em mundiais. Diante do resultado, a Argentina avança às quartas de final e terá como adversária a Suíça, que eliminou a Colômbia. As duas seleções se enfrentam no próximo sábado às 22h, horário de Brasília. E vamos então falar da Suíça, que foi a última seleção classificada às quartas de final da Copa. Nesta terça, os suíços eliminaram a Colômbia nos pênaltis por 4-3, após um empate sem gols no estádio BC Place em Vancouver, no Canadá. Com o resultado, a Suíça avança às quartas de final e terá como adversária a Argentina, que eliminou o Egito após uma virada por 3-2. Lembrando que a partida acontece no sábado agora. Portanto, as quartas de final da Copa do Mundo estão definidos, hein? Sem participação do Brasil. Nesta terça-feira, a Argentina e Colômbia avançaram e se juntaram às outras seis seleções na próxima fase do Mundial. O primeiro classificado às quartas de final foi o Marrocos. O time africano despachou o anfitrião Canadá ao vencê-lo por 3-0 no último sábado. Pouco depois, a França superou a retranca do Paraguai e ganhou por 1-0 com o gol de Kylian Mbappé. Já o Brasil deu adeus à competição no domingo. A seleção decepcionou e perdeu para a Noruega por 2-1 com dois gols de Haaland. Na segunda-feira, foi a vez da Espanha se classificar. A Fúria eliminou Portugal de Cristiano Ronaldo por 1-0 com um gol nos acréscimos. Mais tarde, a Bélgica goleou os Estados Unidos por 4-1 após a polêmica envolvendo Bologan e eliminou a última anfitriã do Mundial. Já a Argentina foi a penúltima classificada e avançou às quartas de final da Copa nesta terça-feira após uma virada por 3-2 sobre o Egito. O time de Messi enfrenta, portanto, a Suíça, que venceu a Colômbia nos pênaltis após empate sem gol.
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0: também na abertura. Pra te esquecer, Léo e Rafael, meio de 18.
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2: Elisângela Chagas, final do Zap 5777, na edição do Pediu Tocou aqui no Estúdio 901 desta quarta, 8 de julho de 2026. Amanhã é feriado, hein? Pra nós não, né? Vamos trabalhar. Maneva vai encerrando com Me Leva e a programação traz também o Gustavo Lima, Bala Alojada e Vivindo Notícia. Preparado aqui o Alessandro

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5: Olá, muito boa tarde, meio-dia e 35, quarta-feira, 8 de julho de 2026, com queda na temperatura. A gente vai chegando. Por aqui agora tem o 90.1 Notícias pela Ventura FM e até 1 da tarde a gente vai com as principais informações de Lençóis Paulista, da nossa região, do Brasil e do mundo. Meio-dia e 36 e a gente começa.
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5: Com as informações aqui da cidade, da terrinha, a Prefeitura de Lençóis Paulista, por meio da Secretaria Municipal de Saúde, inicia nesta terça-feira, ou melhor, iniciou na última terça-feira, dia 7, a aplicação da vacina pneumocócica conjugada 20 valente, conhecida como Pneumo 20. O imunizante está disponível gratuitamente nas unidades de saúde do município que possuem sala de vacinação ativa. A única exceção é a unidade de saúde da SECAP, que no momento não conta com sala de vacina em funcionamento. Os moradores da região podem procurar outra unidade da rede municipal para receber atendimento. Recentemente, incorporada ao Sistema Único de Saúde, a Pneumo 20 protege contra 20 sorotipos. Durante o período de transição entre as vacinas Pneumo 10 e Pneumo 20, o esquema básico para as crianças será realizado da seguinte forma: aos 2 meses, primeira dose com a Pneumo 20; aos 4 meses, segunda dose com a Pneumo 10; aos 12 meses, dose de reforço com a Pneumo 20. O Ministério da Saúde orienta que seja respeitado o intervalo mínimo de 60 dias entre a segunda dose e a dose de reforço. Crianças menores de 5 anos com doses em atraso ou que já tenham iniciado o esquema com a vacina Pneumo 10 devem ser levadas à unidade de vacinação. Cada caso será avaliado pela equipe de saúde de acordo com a idade, o histórico vacinal e as orientações do Programa Nacional de Imunizações. A Secretaria de Saúde reforça que pais e responsáveis devem levar a caderneta de vacinação da criança para que os profissionais possam verificar as doses já recebidas e orientar sobre a continuidade do esquema vacinal. Meio-dia e 37 agora.
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5: E olha, a Secretaria de Desenvolvimento Econômico da Prefeitura de Lençóis Paulista, por meio do SEBRAE aqui, está com as inscrições abertas para o projeto Alimentação Fora do Lar. Uma jornada completa de desenvolvimento empresarial voltada para empresários e gestores do setor de alimentação. Lembrando que as inscrições podem ser feitas até o dia 13 de julho. O projeto conta com 4 etapas, entre oficinas e consultorias, que acontecem outros dias 20 de julho a 18 de agosto. Foi estruturado para oferecer conhecimento prático e experiências que ajudarão os participantes a identificar oportunidades de melhoria. Estão previstas a oficina Receita de Sucesso em Engenharia de Cardápio, onde empresários aprenderão como transformar o cardápio em uma ferramenta estratégica de vendas. A consultoria Estratégias de Precificação para melhores resultados, com atendimento individualizado para auxiliar os empresários na formação correta de preços, análise de custos e também o aumento da rentabilidade. A oficina Faça Ficha Técnica para Controles de Bares e Restaurantes, que vai orientar como elaborar fichas técnicas eficientes para controlar custos, padronizar processos e melhorar a gestão operacional e a missão empresarial e Novo Olhar, quando os empresários poderão conhecer empresas de referência, tendências, inovações e boas práticas do setor, ampliando a visão estratégica de seu negócio. Todas as informações podem ser obtidas no SEBRAE aqui Lençóis Paulista, que fica na rua Coronel Joaquim Gabriel, número 11, no centro, com atendimento de segunda a sexta-feira, das 7:30 da manhã às 16:30, ou através do WhatsApp 14-3263-2300, ramal 3. Meio-dia e 39, informações chegando, Milena Abreu.
2: O governo federal lançou o programa Desenrola MEI e a iniciativa pode ajudar cerca de 3,5 milhões de microempreendedores individuais a regularizarem suas pendências fiscais em todo o país. O programa recém-anunciado é voltado para renegociar débitos inscritos na dívida ativa da União que não ultrapassem o valor de R$ 20 mil, permitindo que esses profissionais recuperem o acesso aos benefícios da Previdência Social e voltem a emitir notas fiscais. O volume total de pendências mapeadas pelo governo chega a R$ 12,4 bilhões de reais, com uma dívida média estimada em R$ 4 mil por microempreendedor. Para facilitar a quitação, o Desenrola MEI oferece condições facilitadas, com parcelamentos que podem chegar a 145 meses e descontos de até 70% sobre o valor de juros e multas. A Receita Federal e a Procuradoria-Geral da Fazenda Nacional definiram que o valor da prestação mínima mensal será de apenas R$ 25. Os interessados devem realizar a adesão diretamente pela internet, utilizando a plataforma oficial do portal Regularize. Da Rádio 2, Milena Abreu.
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5: Meio-dia e 41, e olha, Bracel abre inscrições para projeto gratuito que apoia organizações sociais a ampliarem seu impacto na comunidade. É, vamos trazer já informações daqui a pouquinho, né? Com a Júlia Tamborim, com os principais destaques desta ação. Organizações da sociedade civil que atuam na transformação social de comunidades do Centro-Oeste Paulista terão uma nova oportunidade para fortalecer a sua gestão, ampliar sua capacidade de atuação e potencializar o impacto de seus projetos. A Bracel, portanto, abre nesta quinta-feira as inscrições online para o projeto Conexão 2026, que é uma iniciativa gratuita voltada às organizações sem fins lucrativos que atende 13 municípios da região. Realizado em parceria com o Instituto Eclos, o programa chega à sua quarta edição, com 40 vagas disponíveis para organizações interessadas em aprimorar práticas de gestão, captação de recursos, planejamento estratégico, elaboração de projetos, comunicação, inovação, inteligência artificial e também a avaliação de impacto. As inscrições podem ser feitas até o dia 22 de julho, hein? Acessando o formulário pelo site bracel.com/notícias. Podem participar organizações da sociedade civil sem fins lucrativos, formalmente constituídas há pelo menos um ano com o CNPJ ativo e situação jurídica, fiscal e tributária regular. E a Júlia Tamborim, analista de responsabilidade social da Bracel, é quem nos traz agora mais detalhes. Júlia.
6: Estão abertas as inscrições para o projeto Conexão, uma iniciativa Bracel em parceria com o Instituto Eclos, um projeto social criado para fortalecer organizações sociais e ampliar o impacto que elas geram em suas comunidades. Ao longo da jornada, as organizações sociais terão acesso a uma série de capacitações e também participarão de uma viagem Missão Conexão para conhecer uma organização referência do terceiro setor, tirar dúvidas, fazer um benchmarking. A sua organização atua nos municípios de Agudos, Avaí, Bauru, Borebi, Botucatu, Galha, Getulina, Lençóis Paulista e Macatuba, Marília, Paulistânia, Pederneiras ou Piratininga e possui pelo menos um ano de constituição, podem participar conosco. As inscrições são gratuitas e vão até o dia 22 de julho, então já se inscreva e participe com a gente.
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5: Lembrando que o site diretamente na Bracel para você fazer a sua inscrição. Agradecendo aqui a Júlia e toda a equipe da Bracel sempre trazendo novidades pra gente. Meio-dia e 43, agora a Polícia Rodoviária Federal apreendeu aproximadamente 640 quilos de maconha e prendeu dois homens pelo crime de tráfico de drogas na manhã desta terça-feira na rodovia Rashid Reis, em Marília. A ação ocorreu após a corporação receber uma denúncia.

0: Hudson.
1: O presidente da Câmara, Hugo Mota, criou a comissão especial que deve analisar a proposta de emenda à Constituição que reduz a maioridade penal de 18 para 16 anos no país. A medida destrava a tramitação da PEC, que teve a admissibilidade aprovada pela CCJ no mês passado. Agora, os deputados vão discutir o mérito da proposta antes que ela possa seguir para a votação no plenário da Casa. Favoráveis ao texto, afirmam que adolescentes envolvidos em crimes graves devem responder criminalmente como adultos. O deputado Rodrigo Castro, que deve integrar a comissão especial, defendeu a mudança e afirmou que jovens de 16 anos já têm maturidade para responder pelas consequências dos próprios atos.
2: Não é possível que nós tenhamos uma realidade onde o jovem tem condições de escolher o presidente da República e não possa sofrer as punições quando pratica um crime. Sob o manto da maioridade penal, o que nós temos hoje, na verdade, é uma verdadeira incitação para que jovens cometam crimes porque têm a certeza da impunidade.
1: Pela proposta, adolescentes de 16 e 17 anos passariam a responder à justiça comum. Hoje, menores de 18 anos são submetidos às medidas socioeducativas previstas no Estatuto da Criança e do Adolescente. Parlamentares contrários à proposta afirmam que a mudança não reduz a violência e pode ampliar o encarceramento de adolescentes, como defende a deputada Thalíria Petroni.
3: Esse tema está sendo usado em ano eleitoral para fortalecer, a partir de uma lógica do populismo penal, a falsa ideia de que reduzir a maioridade penal vai deixar as pessoas mais seguras. Porque é mentira que adolescentes cometem a maioria dos crimes bárbaros. Há uma baixa incidência de crimes contra a vida cometido por adolescentes. Também é verdade, ao contrário do que foi dito, que o socioeducativo funciona mais que a prisão.
1: Apesar da criação da comissão especial, Hugo Mota já indicou que a proposta não deve ser votada em plenário antes das eleições de outubro deste ano. 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De Brasília, Yuri Hudson.
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2: Muito bem, agora 10 minutos faltando para uma da tarde. Seguimos com 90.1 Notícias desta quarta-feira. Olha, a Justiça Eleitoral realizou uma nova totalização dos votos das eleições municipais de 2024 e alterou a composição da Câmara Municipal na cidade de Marília após determinar a anulação dos votos do partido Mobiliza por fraude à cota de gênero. Com a recontagem dos votos, a vereadora Rossana Camacho do Mobiliza perdeu o mandato. A vaga no Legislativo passa a ser ocupada agora por José Carlos Albuquerque do Podemos, conforme o novo cálculo realizado pela Justiça Eleitoral. Em nota, a Câmara Municipal de Marília informou que ainda não foi oficialmente notificada sobre a decisão. Segundo o Legislativo, as medidas necessárias serão adotadas assim que a documentação oficial for encaminhada pela Justiça Eleitoral. A decisão é consequência da anulação dos votos do Mobiliza, motivada pelo recolhimento de fraude no cumprimento de cota de gênero. Regra prevista na legislação eleitoral que determina um percentual mínimo de candidaturas femininas nas eleições proporcionais. Meio-dia 51, nós seguimos com mais informações e agora quem vem é o Décio Caramigo.
3: Entrar no mercado livre de energia pode reduzir custos, mas especialistas alertam que o maior benefício aparece quando a empresa acompanha como a energia é consumida no dia a dia. Mudanças na operação, como ampliação de horários, instalação de novos equipamentos ou aumento do movimento, alteram o consumo e podem tornar o planejamento feito meses antes menos eficiente. Por isso, a gestão energética deixou de ser apenas uma tarefa administrativa e passou a fazer parte das decisões estratégicas de muitas empresas de serviços. O coordenador comercial da Ecoenergia, Pedro Mariano, explica por que monitorar esse consumo ao longo do tempo faz diferença.
4: Empresas de serviços que migraram para o mercado livre de energia já avançaram na gestão de custos, mas essas empresas ainda podem enfrentar variações do consumo de energia, causadas por mudanças operacionais, como novos equipamentos, aumento da frequência de clientes ou expansão de horários. Com o tempo, esses ajustes impactam o planejamento financeiro e podem levar o consumo real a divergir do previsto. Por isso, é essencial acompanhar e revisar periodicamente o perfil de consumo energético, mantendo os contratos alinhados à operação e evitando custos desnecessários.
3: Com esse acompanhamento, a energia deixa de ser apenas uma despesa mensal e passa a fornecer informações que ajudam no planejamento financeiro e operacional. De acordo com Pedro Mariano, empresas que monitoram continuamente esses indicadores conseguem identificar oportunidades que muitas vezes passam despercebidas.
4: O verdadeiro ganho do mercado livre de energia não está apenas na escolha inicial do fornecedor, mas na forma como o consumo da empresa é acompanhado, analisado e ajustado ao longo da operação. Empresas que incorporam a gestão energética à estratégia, monitorando o consumo continuamente, ajustando contratos, planejando compras, usando energia de forma estratégica para reduzir riscos, otimizam custos, assim colaborando nas decisões do negócio.
3: A Ecoenergia destaca que essa análise periódica ajuda a manter o contrato compatível com a realidade da operação e permite que a empresa adapte o planejamento energético sempre que houver mudanças no ritmo de funcionamento do negócio. Agência Rádio Web, produção e reportagem, Décio Caramigo.
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2: Meio-dia e 53, e olha, a greve dos estudantes da Unesp em Bauru chegou ao fim após cerca de 2 meses. A decisão foi aprovada em assembleia nesta terça-feira. Por fim, o movimento estudantil, a previsão é que as aulas sejam retomadas entre os dias 27 de julho e o dia 13 de agosto. Segundo o Conselho Estudantil da Universidade, será criado um comitê de acompanhamento para fiscalizar o cumprimento das reivindicações apresentadas durante a greve. Entre elas estão a ampliação da moradia estudantil, a melhoria na alimentação oferecida e outros. No fim de junho, professores e servidores técnico-administrativos da Unesp em Bauru, que também estavam em greve, encerraram a paralisação após 6 semanas. Segundo a Associação dos Docentes da Unesp, entre os resultados obtidos pela categoria está um aumento da proposta de reajuste salarial, que passou de 2 para 3,92%, e a retomada do diálogo com a reitoria. Meio-dia e 34, vamos agora seguindo com mais informações. E a gente traz agora as informações do esporte, até porque, apesar do Brasil tá fora, a Copa do Mundo ainda continua. E ontem, um jogão de bola entre Egito e Argentina. E claro, quase não deu a lógica, mas deu. Meio-dia 54, informações com Christian Costa.
5: O Aqui Não Tem VAR entra em campo para falar de numerologia, de como uma coincidência pode levar a Noruega ao título. E fecha explicando por que uma decisão tomada em 1922 podia ter eliminado a Suíça da Copa. Numerologia. Tem um assunto que eu não entendo nada, mas eu gosto bastante de futebol e também de história. Aí eu fiquei pensando na vitória de hoje da Argentina por 3-2 contra o Egito e como o número 3 está associado à seleção sul-americana. A Argentina é tricampeão mundial e nas três decisões marcou exatamente 3 gols. 3-1 na Holanda em 78, 3-2 na Alemanha em 86 e o empate em 3-3 com a França em 2022 e vitória nos pênaltis. E parece que o número 3 faz parte da caminhada da Argentina na Copa 2026. Dos 5 jogos que a seleção venceu, 4 foram marcando 3 gols. Na vitória na estreia por 3-0 sobre a Argélia, 3-1 na Jordânia durante a primeira fase do Mundial também, depois no mata-mata, 3-2 sobre Cabo Verde e repetiu o placar de virada sobre o Egito. Parece que o número 3 acompanha os hermanos e faltam exatamente 3 jogos para os argentinos trocarem o 3 do tricampeonato pelo 4 do tetracampeonato. Uma coincidência pode estar levando a Noruega a um inédito título mundial. Em 2002, o Japão foi eliminado pela Turquia. E quem é que eliminou a Turquia na sequência? O Brasil. Brasil, pentacampeão mundial. Em 2006, o Japão não passou da primeira fase. Já em 2010, o time asiático foi eliminado pelo Paraguai. E quem eliminou o Paraguai? A Espanha. Resultado, os espanhóis foram campeões mundiais pela primeira e única vez. Em 2014, novamente o Japão não passou da primeira fase. Já na Copa seguinte, foi eliminado no mata-mata pela Bélgica. E quem eliminou a Bélgica, você sabe, foi a França. E o time do jovem Mbappé foi campeão pela segunda vez. Em 2022, lá estava novamente o Japão passando para a fase eliminatória e sendo mandado para casa pela Croácia. Na semifinal, os croatas foram eliminados pelos argentinos, que mais tarde seriam novamente campeões mundiais. Em 2026, o Japão foi eliminado pelo Brasil no mata-mata, que na sequência perdeu para a seleção da Noruega. Se a escrita se manter em 2026, Haaland e companhia podem erguer a taça pela primeira vez para o país que fica na Escandinávia. O Instagram Copa Além da Copa revelou que, graças à Suíça, o craque Luis Díaz é colombiano e não venezuelano. Luis Díaz nasceu no departamento de La Guajira, na fronteira com a Venezuela. É a região mais indígena do país, com cerca de 20% da população pertencendo aos povos originários. Mas onde a Suíça entra nessa história? Bem antes dos processos de independência dos países do Reino da Espanha, a região norte do continente se dividia entre vice-reino de Nova Granada, capitania geral da Venezuela e presidência de Quito, todas elas administradas, como eu falei antes, pela coroa espanhola. Com a independência, as partes se juntaram em uma nova nação, batizada de Gran Colômbia. Devido a divergências, houve a separação em 3 países: Colômbia, Venezuela e Equador. A Península de Guajira, região fronteiriça entre Colômbia e Venezuela, continuou em disputa entre os novos países. Havia muitas dúvidas sobre como definir onde terminava uma nação e começava a outra. E apesar da discussão ser frequente, não havia rivalidade entre os vizinhos. Dessa forma, a solução encontrada foi pedir por mediação e a Suíça foi chamada para desenhar a fronteira inicial. Em 1922, a Suíça apresentou a solução para a fronteira, que foi acatada pelos dois países. Barrancas, a cidade natal de Luis Díaz, está do lado colombiano, mas pertinho da fronteira com a Venezuela. Um traço um pouco mais para o lado dos suíços e Luis Díaz seria venezuelano. O craque colombiano não fez a diferença na partida das oitavas de final. Melhor para os suíços, que venceram nas penalidades e se classificaram para as quartas de final da Copa do Mundo pela primeira vez desde 1954, quando sediaram o Mundial. O Aqui Não Tem VAR vai saindo já triste, porque não teremos Copa nesta quarta. Mas a partir de quinta, a bola volta a rolar e valendo vaga nas semifinais.
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2: Meio-dia e 59, tá aí, portanto, as informações da Copa. Hoje não temos, então, bola rolando. Amanhã a gente volta com todas as informações dos jogos que antecedem aí as decisões deste Mundial, que pra gente, né, muita dor de cabeça, mas para muitos outros países a festa ainda continua. Meio-dia e 59, último destaque: um instrutor de voo se atirou de um avião em pleno voo na Argentina, deixando uma aluna de 22 anos sozinha na cabine. Ela avisou a equipe de solo sobre o ocorrido e conseguiu pousar em segurança. O corpo de Leandro Bertazzo, de 42 anos, foi encontrado em uma área rural da cidade de Toledo, na província de Córdoba. Assim que disse isso, Leandro tirou os fones de ouvido, deixou o celular de lado e abriu a porta. Algo muito difícil de fazer devido à pressão do ar. Segundo Álvares, Bertazzo e a aluna estavam em um Cessna C-150, uma aeronave pequena, a cerca de 250 metros de altitude no último sábado. A aluna, que não teve o nome revelado, apesar de abalada, entrou em contato com a equipe de solo para ajudá-la a realizar o pouso, que aconteceu normalmente. Ela já possuía brevê. O jornal Clarim afirma que o piloto havia procurado atendimento psiquiátrico, mas não havia comunicado isso à escola de voo. Álvares também disse à imprensa argentina que no sábado o comportamento do instrutor não levantou suspeitas dos colegas. A única atitude diferente foi pedir a um colega que lhe desse carona até o aeroporto Coronel Olmedo. Um em ponto, e com essa informação a gente por aqui finaliza mais uma edição do 90.1 Notícias, agradecendo a você pela sua companhia. Amanhã estaremos de volta, hein? Quinta-feira com mais informações das 12h30, mas ainda hoje eu volto trazendo mais informações para você. Grande abraço, fiquem com Deus e a gente se fala.
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6: 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Boa tarde, ótima quarta, dia 8 de julho, véspera de feriado aqui no estádio de São Paulo. Eu, Alessandra Libanório, tô por aqui com você, o melhor ouvinte do mundo, que se liga com a gente no 3264-9090. Você participa, pede sua música, manda seu alô no 3264-9090. Participa na programação que é feita pra você e por você. E pra começar muito bem, tem Natanzinho com Zé Vaqueiro.

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0: Record FM, sua rádio mais perto de você, aqui na Tarde da Aventura, Rayane e Rafaela. Teve o som do Panda, Israel e Rodolfo, e tem você que participa da nossa quarta-feira que acaba mais que especial com pizza. Toda quarta cabe em pizza aqui na sua rádio. O Cleiton tá ligadinho por aqui, o Júlio César, a minha xará Alê, o Rodolfo, a Si, um beijo Si, tamo junto. Quem também tá por aqui é a Viviane, a Juliana Santos, que hoje é aniversário dela. Parabéns pra você, querida Juliana, completando mais um ano de vida, 24 aninhos, olha só, na flor da idade. Um beijo pra você, Ju. Felicidades, tudo de bom pra você. Daqui a pouco estamos de volta.
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A atriz Franciele Freduzeschi está aproveitando dias de descanso em Miami, nos Estados Unidos, ao lado das amigas. Durante a viagem, a atriz e psicóloga têm dividido o tempo entre passeios, praias e compras. Um dos destaques do roteiro foi a visita ao Balloon Museum, exposição internacional com instalações gigantes de arte inflável e experiências imersivas. Sobre o passeio, Franciele contou que se sentiu como uma criança suspensa por balões flutuantes e disse que a experiência também trouxe reflexões sobre a vida. A atriz tem compartilhado momentos da viagem nas redes sociais.

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5: 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Agora na Aventura 1:47.
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0: Calvin Harris com Dua Lipa aqui na Aventura. One Kiss, teve Mari Fernandes, Guilherme Santiago, Dilcinho, Jorge Matheus. Tem você por aqui porque tá valendo prêmios no nosso Boa Tarde Aventura.
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0: Tá valendo a pizza da promoção toda quarta, Cabin Pizza, saindo para final telefone 7768. A Ângela, parabéns pra você, Ângela! Faturou aqui com a gente na programação da Aventura essa pizza deliciosa que todo mundo ama. 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Parabéns pra Ângela, que faturou essa pizza deliciosa! Tem mais prêmios logo mais. Contamos junto a nossa enquete e a sua participação.
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1: Muito boa tarde. A Justiça Eleitoral realizou uma nova totalização dos votos das eleições municipais de 2024 e alterou a composição da Câmara Municipal em Marília após determinar a anulação dos votos do partido Mobiliza. Com a recontagem dos votos, a vereadora Rossana Camacho do Mobiliza perdeu o mandato. A vaga no Legislativo passou a ser ocupado por José Carlos Albuquerque do Podemos, conforme o novo cálculo realizado pela Justiça Eleitoral. Em nota, a Câmara Municipal de Marília informou que ainda não foi oficialmente notificada sobre a decisão. Segundo o Legislativo, as medidas necessárias serão adotadas assim que a documentação oficial for encaminhada pela Justiça Eleitoral.
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8: Tamo junto, Ventura no ar. Boa tarde pra você. Vamos juntos e ao vivo na sua rádio mais perto de você. Quarta-feira, tarde boa, tarde quente agora, né? Porque essa quarta-feira amanheceu numa neblina. Parecia que a gente tava em Silent Hill, naquele filme O Nevoeiro. Mas agora tempo bom. Termômetros marcando 25 graus agora em Lençóis Paulista. Tarde boa e juntinho da Ventura. Eu tamo junto no ar. Eu, Aleli Banório, você.

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Participa com a gente para concorrer. 3264-9090. Já tem a nossa enquete para você participar aqui com a gente. Para começar, tem o som da Lauana Prado.

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0: FM, sua rádio mais perto de você, aqui na programação da Aventura e Soul do Coldplay. Nessa quarta-feira, dia 8 de julho, véspera de feriado. Sabia que hoje é Dia Nacional da Ciência e do Pesquisador? Graças à ciência e a milhares de estudos realizados ao longo dos anos, que surgem novas tecnologias e invenções que facilitam a nossa vida. Mas mesmo com tanta evolução, ainda tem muita coisa que a gente sonha que alguém invente, não é verdade? E eu quero saber, qual a invenção que ainda falta criar para mudar a nossa vida? Vale a criatividade. Pode ser, deixa eu ver, alguma coisa assim que não, com tanta tecnologia, não inventaram hoje? Alguma máquina que passe a roupa sozinha, que a gente não precise passar? Que tem ferros modernos, tem de monte. Mas boa parte das pessoas odeiam passar roupa e não tem nada assim que passa a roupa sozinha, né? Às vezes um aparelho que traduz o que os animais estão falando. Tenho certeza que quem tem um animalzinho adoraria que tivesse um aparelho que a gente conseguisse entender. Claro que a gente acaba entendendo muita coisa, mas completamente, que traduz o que os animais falam. Ou um botão que faça a limpeza da casa sozinha. Um carro que você nunca... Bom, tem carros que você não precisa abastecer, né? Você só carrega. Mas às vezes algum carro que não precisa de nada. O que você inventaria? Qual invenção que ainda falta criar que ajudaria a gente? Tem o Monjaro aí, mas se fosse alguma pílula assim, que você tomasse uma pílula, já emagrecesse 1 quilo. E não é só de líquido, emagrecesse mesmo. Tem aqueles filmes de evolução, eu lembro do filme Elysium, que tem até o Wagner Moura, o Matt Damon, que tem uma máquina que entra assim, você já sai curado de todas as doenças. Imagina que maravilhoso seria. Qual invenção que ainda falta criar, que você fala, não, precisa disso, como que não inventaram um negócio desse ainda? Conta aí pra gente, 3264-9090. Coisas que já inventaram, que eu queria muito, é um robô. Queria muito um robô. Comprei até esses dias, tô viciada em compras no TikTok, comprei um robô aspirador, mas é aquele negócio, comprei um robô aspirador de 40 conto. Aí, né, eu não tenho nem o que falar, porque um robô aspirador bom mesmo, ele custa hoje em dia uma moto. É caro essas coisas. Tem uns robôs aspiradores que são bem caros, mas que realmente fazem a diferença. Mas tem o robô, né? Que tem algumas pessoas que já têm. Até aquele influenciador Lucas Rangel tem um robô que ele é meio durão, né? Meio robô mesmo. Mas seria bom um robô diarista que nos ajudasse nos serviços de casa. Não é verdade? Eu sonho com isso. Conta pra gente, qual invenção que ainda falta criar para ajudar a gente no dia a dia? Conta aí pra gente, 3264-9090. Te espero daqui a pouco com a sua participação.
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2: A França segue dando as cartas dentro e fora de campo na Copa do Mundo. A seleção lidera a atualização mais recente do Power Ranking da FIFA e domina as principais estatísticas individuais do torneio. O grande destaque é Kylian Mbappé, que aparece como o jogador de linha mais bem avaliado da competição e lidera o índice de ataque. A França ainda tem Olise como o melhor em criatividade e Dayot Upamecano no topo entre os defensores. Dembélé também também figura entre os 10 melhores jogadores da Copa. Além da França, apenas a Inglaterra tem dois atletas no top 10, com Harry Kane e Jude Bellingham. Na classificação geral, Mbappé lidera à frente de Haaland, da Noruega, Messi, da Argentina e Harry Kane, da Inglaterra. Mais uma prova que os franceses chegam às quartas de final como um dos grandes favoritos ao título.
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0: Felipe Rodrigo Temporais, aqui na Aventura, mais perto de você nessa quarta véspera de feriado, mas também hoje é Dia Nacional da Ciência, que requer anos de estudo para que facilite a nossa vida. Várias invenções foram criadas graças à ciência, mas a gente sempre pensa, nossa, faltava inventar isso daqui, que a gente não sabe como, né? A gente não é inventor, não é cientista, mas só, nossa, por que que não inventaram isso ainda? E a gente quer saber qual invenção ainda falta criar para melhorar a nossa vida. Uma máquina de passar roupa sozinha? Alguma coisa que a roupa já passe sozinha? Algum aparelho que traduza o que os cachorros falem? Não é simultaneamente? Seria isso? Seria maravilhoso. Conta pra gente. O que você acha que falta inventar? Ah, eu queria uma casa que... Uma casa autolimpante. Participa aqui com a gente. 3264-9090. Um alô pro Hilário, que faturou ontem o X Ventura. Tá mandando um alô pra toda a equipe do Rogers Burger. Lanche sensacional, não é verdade? Um beijo pra você. Tamo junto. Beijo, Maria, também aqui participando. O Marcos, ele falou, Alessandra, com certeza uma máquina que já passasse e dobrasse a roupa seria maravilhoso pra ela ir limpinha pro guarda-roupa. Aí seria bom demais, né, Marcos? Abraço pra você, tamo junto. Quem tá mais por aqui?
1: Oi, Ale, boa tarde, tudo bem? Tudo
0: Oi, Ângela.
1: Muito obrigada pela pizza.
0: Opa,
1: tá,
0: parabéns.
1: Muito obrigada, Deus abençoe. Ale, se pudesse inventar alguma coisa, inventaria todo mundo pra ser só robô. Tiraria tudo ser humano assim, ó, do mundo.
0: Nossa!
1: E teria só robô.
0: Não,
1: só
0: mas, robô. Já
1: seria melhor, né? Do que muitos seres humanos aí. Eu queria só robô, não queria ter ser humano no mundo, não. Só
0: Meu
1: robô.
0: Deus! É não, eu sou super a favor do. De ter algum robô, assim, pra auxiliar a gente na nossa vida, pra ser um amigo. Eu falo, ChatGPT é meu grande amigo do dia a dia. Mas imagina trocar tudo por robô? Se a tecnologia avançar, mas do lado errado, aí isso pode acontecer mesmo.
2: Boa tarde, Ale.
0: Oi, Marcos.
2: Ai, olha, vou falar uma coisa pra você, viu?
0: Diga.
2: Podia ter uma máquina que a gente, com 60, 70 anos,

0: carne, não. Boa tarde, tamo junto, sempre.
1: Olha, você pensou numa invenção que já inventaram, porque pra fazer a carne, né? Quem faz a carne é Deus. Mas agora pra fazer, quem sabe, se ficar boa, melhor. Melhor ainda pra não, a gente parar de comer carne de verdade, se for tão boa assim. Valeu, Ale. Olha só, pra você ver como a ciência e a tecnologia avança de um jeito que a gente nem imagina. Daniel falou que ele queria um robô que fizesse comida, almoço, janta, que ele tá morando sozinho e tem um pouco de preguiça. Eu também detesto cozinhar, adoro comer, mas cozinhar, se tivesse um robô exato, um robô assim, do lar, trabalhador do lar, secretário do lar, que fizesse tudo em casa, isso seria sensacional. É um grande sonho esse.
2: Oi, Ale, boa tarde, tudo bem?
1: Oi, sim, bem, e você?
2: Sou da Silva das Nações. Eu queria me dar uma máquina pra lavar prato.
1: Ah, mas isso já
2: pra
1: tem.
2: Lavar prato sozinho, você quer os pratos sozinho. Meu Deus do céu.
1: É, essa já tem, é.
2: Olha,
1: que é cara.
2: Não faço não, hein?
1: É cara.
2: Tem que colocar a mão na água fria. Ih, Jesus, mas tá bom, né? Deus abençoe, Ale, quer passar sorteio.
1: Valeu, abraço pra você. Olha, tem coisas que já foram inventadas, mas eu acho que é caro. Quanto que é uma lavadora de pratos, né? A lava-louça. Quanto que tá? Olha, tem umas da Brastemp, 1.800, 1.700. Tem uma portátil de Milão. Não é tão barato, né? Eu tinha uma amiga que tinha, só que daí o tempo que ela levava pra separar tudo, pra colocar na máquina e tudo mais, eu falei, nossa, nesse tempo que você tá colocando tudo aí, já lavei. Na verdade, tem que ser coisa que realmente facilita. Facilita. Um beijo, Si. Tô esperando a sua participação. 3264-9090, agora 2h47. Hoje é dia da ciência, dos inventores. Conta pra gente qual é aquela invenção que ainda não inventaram, não é que pergunta, né? Mas que você gostaria que já existisse. Como o pessoal tá falando aqui, algumas que já inventaram, que a gente até sabe, outras que não, mas que facilitariam a nossa vida. Tô esperando você. 2h48.
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0: Ventura FM, sua rádio mais perto de você, agora 2h55. Tamo junto, Ventura, sempre com a sua participação. Hoje, quarta-feira. 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Hoje, dia 8 de julho, é dia da ciência, exatamente. Hoje é dia da ciência. A gente fala de ciência, muita gente imagina laboratório, jaleco branco e um monte de fórmula. Mas a verdade é que a ciência está presente em praticamente tudo que faz parte da nossa rotina. Foi por meio de muitos estudos, pesquisas e descobertas que surgiram invenções e tecnologias que mudam completamente a nossa forma de viver. Mas a gente nunca está contente. A gente sempre pensa, nossa, não podia ter inventado isso? Ciência não podia ter feito alguma coisa? Assim, eu quero saber qual é aquela invenção que ainda não tem, ou se tem, a gente não sabe, né? Que mudaria, que falta criar para mudar a nossa vida. Pode usar a criatividade aí. 3264-9090. Tô esperando a sua participação. É, quem tá por aqui é o Bernardo. Oi, Bernardo, boa tarde, querido. Ele falou, eu sempre imaginei, desde menino, eu queria inventar a energia sem fio. Queria que os postes não tivessem mais fio, tudo sem fio. Chega de fios e essa poluição dos caminhões quebrando os fios e tudo mais. Olha só, se eu não me engano, existe. Se eu não me engano, acho que no Japão que tem a tecnologia, eu acho que os fios são por baixo, né? São embaixo da terra, alguma coisa assim do tipo. Tem países que não tem, assim, esses postes e tudo mais. E a gente vai olhar o céu, assim, então dá aquela fiozeira, né? E o pior, tirando os fios que são necessários, aqueles que são desnecessários, que tanto a CPFL quanto as companhias aí de telefone não cortam, daí fica aqueles fiozão solto lá, enrolado, que a pessoa faz o serviço daquele jeito, né? Isso acontece muito, infelizmente. Já não basta os fios, tem o serviço dos fios que ficou sobrando e o povo deixa aí. Nossa, aquilo é demais. Mauri, ele falou que precisava inventar um celular com a bateria durasse pelo menos umas 72 horas. Tem uns que prometem que duram tudo isso, mas no meu, ó, tem que carregar umas 2 vezes por dia. Não tem jeito. Seria uma boa, né? Pra durar uma semana toda. Esses relógios também, smartwatch, eu não gosto de usar por causa disso. Que a maioria tem que carregar direto. Eu falo, não, gente. Aí pra ficar carregando um monte de coisa, aí desanima. Ana Paula, oi Ana, abraço pra você, querida, também participando por aqui. Lembrando que sempre que quem participa do sorteio é só quem responde a nossa enquete, tá bom? É, quem tá por aqui participando é a Tainá. Ali, eu gostaria de uma máquina que lave e seque o tênis sem estragar. E que lave mesmo, que a gente, eu jogo o tênis na máquina, parece que não fez nada com o tênis. O All Star branco continua amarelo, continua sujo. Não sei como seria uma boa, né? Uma máquina de lavar tênis, que coloca lá, tipo micro-ondas. Coloca o tênis, ele já sai sequinho e limpinho. Seria uma boa, Tainá, concordo com você. Participa com a gente, tô esperando você aqui. Com certeza o Ricardo falou uma máquina para curar o câncer e outras doenças. Que nem aquele filme Elysium, que tinha aquela máquina que a pessoa entrava e fazia um escaneamento do corpo e já tirava todas as doenças do corpo da pessoa. Isso seria maravilhoso, com certeza. Tem o som aqui na Ventura FM do Gustavo Mioto e Jorge Matheus.
1: É mais do que uma tentativa. Tô aqui pra te contar, por aqui tá tudo em paz, tudo bem.

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1: Muito boa tarde. A Prefeitura de Lençóis Paulista, por meio da Secretaria Municipal de Saúde, iniciou nesta terça-feira, dia 7 de julho, a aplicação da vacina pneumocócica conjugada 20 valente, conhecida como Pneumo 20. O imunizante estará disponível gratuitamente nas unidades de saúde do município. A única exceção é a unidade de saúde da SECAP, que no momento não conta com sala de vacina em funcionamento. Os moradores da região podem procurar outra unidade da rede municipal para receber o atendimento. Recentemente incorporada ao Sistema Único de Saúde, a Pneumo 20 protege contra 20 sorotipos de bactéria. Durante o período de transição entre as vacinas Pneumo 10 e Pneumo 20, o esquema básico para a criança será realizado da seguinte forma: aos 2 meses, primeira dose com a Pneumo 20; aos 4 meses, segunda dose com a Pneumo 10; aos 12 meses, dose de reforço com a Pneumo 20. O Ministério da Saúde orienta que seja respeitado o intervalo mínimo de 60 dias entre a segunda dose e a dose de reforço.
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0: Ventura FM, sua rádio mais perto de você. A gente continua com o Tamo Junto na nossa segunda hora. Com a sua participação, a enquete do dia. Hoje, quarta-feira, toda quarta cabe em pizza, valendo para você uma pizza deliciosa da Marguerita. Tem também um combo de quarta-feira do Sushi da Barra Lençóis Paulista. Toda semana, todo dia, aliás, tem uma promoção diferente. E hoje é a quarta do combo, que é uma delícia. 3 e 8, hoje é dia do cientista da ciência. E a gente quer saber qual é aquela tecnologia ou invenção que, por mais que a ciência avançou demais, ainda não tem e seria ótimo para as nossas vidas. Conta aí pra gente, tô esperando a sua participação.
4: Oi, Ale, boa tarde.
0: Oi, Fátima.
4: Olha, Ale, eu gostaria de inventar uma máquina e fazer dinheiro. Só pra mim.
0: É, já tem, né? Mas não adianta.
4: Eu queria.
0: É só pros bancos.
4: Beijo, Ale. Brigadão. Me coloca no sorteio, querida.
0: Tchau, valeu, tchau. Valeu. Boa tarde pra você.
5: Boa tarde, Lê. Boa tarde, Ventura.
0: Oi, Sabrina.
5: Sobre o tema de hoje. Meu, eu queria voltar a ser bebê de novo e entrar dentro da barriga da minha mãe.
0: Bebê. Ai, que bonitinha.
5: Eu queria participar do sorteio. Tchau.
0: Você obrigada. Queria ter essa a tecnologia de você poder voltar a ser um nenenzinho na barriga da sua mãe, ó. Ai, um beijo, Sabrininha. Beijo pra você, minha linda. Participando também por aqui. Gostaria de uma casa autolimpante. Ah, seria maravilhoso. Eu concordo plenamente, amiga. Seria maravilhoso, Gláucia, que a gente não precisasse limpar.
6: Oi, Ale, boa tarde.
0: Oi,
6: aqui
0: Sammy.
6: É a Samanta. Faz um tempão, né?
0: Que você não
6: trabalhando
0: participa,
6: agora,
0: né?
6: Não tem mais tempo para mandar mais mensagem para vocês.
0: Que pena.
6: Viu, Alessandra?
0: É bom que tá trabalhando.
6: Se eu pudesse inventar alguma coisa, seria um aparelho que eu entrasse dentro e emagrecesse automaticamente.
0: Ah, eu também, seria um sonho.
6: Sem esforço nenhum, só entrar e sair magrinha. Esse eu gostaria de ver. Sem injeção, sem nada. Só igual aqueles aparelhos de sauna que a gente vê nos desenhos.
0: Sim,
6: a pessoa entrava e saía cabeçudo e magrinho. Isso é o que eu gostaria. Beijo, me
0: boa, Sammy. Ai, seria uma boa. Falar, mas hoje em dia tem Monjaro, gente. Eu não emagreci com Monjaro. Tomei um monte de Monjaro e não fez nada. Parecia que eu tava tomando TT, não fez diferença. Muito pelo contrário, parecia que eu tava tomando biotônico. Se eu entrar numa máquina dessa, capaz dela quebrar. Eu sou

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0: atriz Heloísa Périssé definiu seu atual relacionamento como uma segunda adolescência. Numa entrevista, a atriz explicou que vive esse momento com mais maturidade e tranquilidade, já que tem a carreira consolidada, as filhas criadas e sabe que não morre de amor. A atriz é sempre discreta sobre a vida pessoal. Heloísa afirmou que sempre evitou falar publicamente sobre relacionamentos, mas vive uma fase feliz ao lado da diretora de TV, Letícia Prisco. As duas se conheceram nos bastidores da série Tem Que Suar, da Multishow, em 2024, e assumiram o namoro publicamente em 2025, após rumores nas redes sociais. Antes de Letícia, Heloísa foi casada com Luke de Paula e depois com Mauro Farias, relacionamentos dos quais nasceram suas filhas, Luísa e Antônia.
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0: som do Thiaguinho, eu vou querer de novo. Agora 3h28. A gente continua com o Tamo Junto Ventura nessa quarta, dia 8, dia da ciência do pesquisador. E graças à ciência, milhares de estudos realizados ao longo de todos esses anos, que surgem novas tecnologias e invenções que facilitam a nossa vida. Mas sempre tem aquilo que você fala: nossa, não podia inventar isso daqui para me facilitar? Qual invenção ainda falta criar que mudaria, ajudaria a sua vida? Conta aqui pra gente. O Thiago: ó, precisava de um controle remoto que encontrasse qualquer coisa perdida dentro de casa. Seria uma boa. Tem um que é procurador de chave, alguma coisa assim, mas que fizesse com qualquer coisa, né? Aquela roupa que você não acha, chave, o próprio controle, seria uma boa, Thiago. A Rosana, aqui do centro, ali, eu gostaria de um robô que limpasse a casa inteirinha, inclusive as janelas. Boa, né? Porque limpar a janela não é uma coisa que, mesmo quando a gente contrata alguém, fica sempre uma coisinha. Beijo, minha querida. Tamo junto. O Hélio. Oi, Hélio. Ali, eu queria uma máquina de fazer dinheiro na minha casa e na casa de cada um. Aí, se todo mundo tem, eu acho que não ia perder o valor do dinheiro. Será? Valeu, Hélio. Boa tarde. O Jean também tá por aqui. Oi, Jean. Participando aqui com a gente. Rafael, da Wiltech Tecnologia. Abraço pra você. Sabemos o quanto a tecnologia é especial. Um abraço pra vocês. Tamo junto. O nome de vocês já diz tudo, não é verdade? A Nanda, oi, Lê. Abraço pra você, Nanda. Tá mandando um alô pro filho Diego e pro Jacaré. O Edson Dias tá por aqui. Eu gostaria de uma máquina de teletransporte. Ah, isso seria bom demais. Imagina viajar o mundo todo sem esse problema de transporte com carro, avião, ônibus. Isso seria maravilhoso. Uma máquina de teletransporte. Para assim não passe de mágica, a gente está em qualquer lugar. Isso seria muito bom. Zé Rodrigues também está por aqui. A Cristiane, oi, Cris.
1: Boa tarde, Ale. Aqui é a Cristiane. Nessa quarta-feira maravilhosa, escolhe uma música animada para nós. E sobre enquete, o que eu criaria? Uma invenção, Ale? Ai, com certeza seria uma máquina para acabar com as doenças, né? Acabar, sim, com essa doença triste que é o câncer e tantas outras, né? Que levam tão pessoas queridas da nossa vida. Beleza, amor? Coloca meu nome no sorteio. Um beijo enorme. Tamo junto.
0: Valeu, Cris. Um beijo. A Eliane também tá por aqui. Ali, eu gostaria de uma panela que cozinhasse sozinha. A gente jogava tudo lá, assim, e já aparecia pronto. E forno também. Só joga todos os ingredientes, aí já sai pronto. Isso me lembrou aquela série A Feiticeira antiga, que ela deixava todas as coisas assim, ingredientes, e elas iam se fazendo sozinhas. Seria uma boa. Uma panela, mas é só jogar aqui também na panela que fica pronto. Não é bem assim. Não é bem assim. Valeu. Beijo pra você, Eliane. Fernando do São Judas: eu queria fabricar uma fábrica onde ele identifica o político mentiroso e só aceitasse político honesto. Essa seria uma evolução que aí não ia sobrar poucos, hein? Não ia sobrar muita gente. Mas é bom. Seria maravilhoso.
2: Oi, se eu pudesse inventar, oi, Raquel, alguma coisa que mudasse tudo, tudo mesmo.
0: Tudo mesmo.
2: Eu inventaria cura pro autismo. Tenho uma criança autista. Tem uma criança autista e meu sonho é a cura do autismo.
0: Ah, isso seria maravilhoso.
2: É, põe aí eu no sorteio, meu nome é Raquel, manda um beijo pro meu marido lá na Zilor.
0: Valeu, Raquel, um beijo pra você, pro seu menino. Só quem é mãe atípica sabe o que a Raquel tá falando, né? Raquel, um beijo pra você. Quem tá participando? O Cleiton: inventaria um automóvel que não precisa abastecer, nem pagar IPVA, nem recarregar, né? Só chegar aí, tipo bicicleta, só pega e vai. Um beijo pra você. Meu querido Jura: se eu pudesse, eu gostaria de uma máquina que parasse o tempo, já que cada dia o tempo passa muito rápido. Isso é verdade, Jura. Um beijo pra você. Que que a gente pudesse congelar alguns momentos do tempo, voltar em alguns momentos pra gente rever? Isso seria maravilhoso.
3: Oi, Lê. Boa tarde. Tudo bem, minha querida?
0: Tudo bem, você?
3: Lê, eu gostaria que inventasse um remédio, bem, pra curar todas essas doenças, bem. Que nada mais hoje é dificilmente a doença que é curada, né? Você tem que tomar remédio pro resto da vida, né? Então isso seria uma boa mesmo, que os laboratórios fizessem um remédio para a doença que você tivesse, que curasse.
0: Para curar
3: aquilo
0: todas.
3: Ali, para nunca mais você tomar o remédio. Agora você toma remédio o resto da vida. Tá bom, minha querida? Tchau, um beijo. Fica com Deus. Deus abençoe. Tchau, tchau. Obrigada.
0: Um beijo, Maria. Ó, seria uma boa ideia, né? Quem toma remédio de uso contínuo, que fala, nossa, é pro resto da vida. Se tivesse um remédio, fala, não, agora você não tem mais diabetes. Quem sabe? Esse eu acho que talvez seria possível. Continua participando aqui com a gente. Tem vários prêmios e eu volto já com a sua participação.
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0: Roça Nela é o som do Fernando Sorocaba aqui na programação da Venter FM. Participa com a gente, 3264-9090. Quem tá por aqui participando é a Letícia. Oi, Letícia, um beijo pra você, da Era Uma Vez Kids, abraço pra você, Letícia, tamo junto, toda a equipe. Você conta aqui pra gente hoje no dia da ciência, do inventor, qual é aquela invenção que você gostaria que eles tivessem inventado, que ainda você fala, nossa, se isso existisse, ajudaria tanto o meu dia? Quem tá participando é a Eliane, ela fala, eu queria um carro que dirigisse sozinha. Tenho medo de dirigir na estrada, seria ótimo, já existe, né? Não por aqui, mas já existe. Aqueles carros que dirigem sozinhos, sem motorista, nos Estados Unidos já tem aqueles carros que não tem motorista. Chega assim, como se fosse o Uber, só o carro. Deve ser demais.
1: Boa tarde, Alê, tudo bem com
0: Oi,
1: você?
0: Oi, Zeni.
1: O que eu gostaria que inventasse é um liquidificador que não faça barulho.
0: Ah,
1: porque
0: boa.
1: Porque eu não suporto barulho de liquidificador. Me incomoda demais.
0: Olha só, é um negócio que era para ser simples. E ainda não tem exatamente, Zeni, um liquidificador que não faz barulho. Silencioso, eu acho que não existe. Seria uma boa. A Letícia, eu gostaria que inventasse uma máquina que cozinhasse. Vou lá, só colocava os ingredientes e já era. Isso seria maravilhoso, né? Que nem na geladeira. Você joga as coisas na geladeira, aí ela, quando abre a porta, tipo assim, já tá tudo pronto. Seria bom. Seria bom também, Lê.
2: Oi, Lê, boa
0: tarde. E o Cazu?
2: Que quarta-feira, frio, hein? Eu tô sozinho, apareceu.
0: Ainda bem.
2: Olha, eu também acho.

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0: sua rádio mais perto de você, aqui na programação da Aventura FM. O som do Felipe e Rodrigo. Nas últimas de hoje, todo mundo participou, quem respondeu a nossa enquete concorre aos prêmios e a gente vai pro sorteio agora. Vamos lá, pra você que participou.
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0: Quem fatura aqui com a gente um combo de quarta do Sushi da Barra Lençóis Paulista. Final do telefone 8768 é o Cadu e a Naira. Parabéns, o Cadu. Um beijo pra você, Cadu. Carlos Eduardo e a Naira que participaram aqui com a gente hoje faturaram um combo de quarta do Sushi da Barra Lençóis Paulista. Parabéns. Agora a gente tem a pizza da promoção toda quarta cabe em pizza e quem fatura aqui com a gente é o Juraci, final do telefone 3362. Parabéns pra você, Juraci, final do telefone 3362. 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Parabéns aos ganhadores, obrigada a você que participou. Com Castelo, Mete Balo, Sertanejo Bom Demais, tem mais sorteio de pizza pra você, o nosso ouvinte querido que sempre participa aqui com a gente. Eu, Alessandra Libanori, tô ficando por aqui. Na sequência, tem o meu amigo Castelo com o Sertanejo Bom Demais, trazendo aqui até às 19h, muita música boa pra você. Vou deixar a última aqui do nosso Ventura Show. Um beijo grande, tchau, tchau.

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1: Muito boa tarde, dando sequência com mais informações, a Polícia Rodoviária Federal apreendeu aproximadamente 640 quilos de maconha e prendeu dois homens pelo crime de tráfico de drogas no fim da manhã desta terça-feira na rodovia Rashid Reis. A ação ocorreu após a corporação receber uma denúncia. O veículo ocupado pelo suspeito foi abordado na altura do quilômetro 333 da rodovia. Durante a fiscalização, os policiais localizaram cerca de 700 tabletes de maconha escondidos no automóvel, totalizando aproximadamente 640 quilos da droga. De acordo com a PRF, os dois homens confessaram que carregaram o veículo no estado do Mato Grosso e que o destino final da carga seria a cidade de Piracicaba, interior paulista. Os suspeitos foram presos em flagrante pelo crime de tráfico de drogas e encaminhados juntamente com o veículo e também o entorpecente apreendido para a central de polícia judiciária na cidade de Marília.
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7: E vamos pegar descendo porque subindo é contramão.
8: Castelo, fala blá blá blá.
7: Blá, blá, blá.
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7: Aqui não, Tatu, aqui é cimentado.
8: Não, Tatuzinho.
7: Que nós não toma mel, que nós mastiga beia.
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7: Tarde, boiadeiro. Tarde, boiadeiro. Firma no laço e vamos pra cima.
9: Ei, cowboy.
7: Estamos iniciando os nossos trabalhos. Fim de tarde, hoje é quarta-feira, dia 8 de julho. Ao vivo.
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7: Vem comigo. Tá tudo certo aí? Tudo certo, mas nada resolvido? Aqui continua daquele jeito. Mata alto pra carpi. Tá baixo pra roçar e tá seco pra queimar. Esfriou, Maricota?
8: Não é melhor pegar um casaquinho?
7: Não, agora não tá fazendo muito frio, não. O que que você fica fazendo nesse celular?
8: Eu sou blogueira, tio Castelo.
7: Eita lasqueira. Vai pegar a botina do tio Castelo que tá lá fora. Vai lá pegar a botina do tio Castelo.
8: Você tá me explorando, hein?
7: Depois que papar tudo, tem que fazer o quê?
8: Tem que papar tudo, depois covar os dentinhos.
7: Isso mesmo. Como é que tá o palito?
8: Ah, tá bem acabado.
7: E o Vitinho?
8: Ah, tá bem acabado.
7: E o pudim?
8: Ah, tá bem acabado.
7: Vou dar louco pro pato. Esse é ganso.
8: E o ganso, tio Castelo?
7: Ah, não mexe com isso não. Ganso é bicho treteiro. Encarou, já era.
4: Acelera.
7: Sertanejo bom demais é do jeito que você gosta. Mas se você não gosta, você pode até aprender a gostar. Nós não gosta, nós não gosta. Nós ama de verdade.
8: É de amargar.
7: É só por Deus e um caminhão cheio de anjo.
8: É pra acabar.
7: Eita lasqueira.
8: Eita lasqueira.
7: No pé da goiabeira.
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0: Insônia da Madrugada, Elis Just aqui na Aventura. Teve ainda Zenete Cristiano, Cadeira Cativa. As primeiras do sertanejo bom demais. Estamos ao vivo aqui na Aventura.
1: Você tá bem gordão, hein?
0: Você acha? Você tá atrevida, hein?
1: Tio Castelo, você tá ficando gordo, hein?
0: Manda um beijo pra todo mundo que tá ouvindo a Aventura, Maricota.
1: Um beijo. Ô tio Cris, toca Jorge Mateus.
0: Mas de jeito nenhum, você não me chamou de gordo?
1: Ai, que chato.
0: Não vou tocar porque eu sou...
2: Eu sou mal.
0: Pode tocar Lampião de Gás?
1: Não, tio Castelo.
0: Aí, tá lascando. Manda um beijo pra dona Maria.
1: Um beijo.
0: Lá da cidade de Areópolis. A Nádia.
1: Um beijo.
0: Pedrinho.
1: Um beijo.
0: O Caio.
1: Um beijo.
0: Daqui a pouco tem um match bala aqui na Aventura. Daqui a pouco não, às 6, no começo da noite. 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
3: Até breve, calma.
0: Eu vou lá, mas já volto.
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10: Eu acho que você tem que mandar aquela mensagem. Mas manda o que tá no seu coração.
11: Porque se fosse eu falaria mais ou menos assim.
12: Ei, boa noite. Antes de te bloquear, eu só vim te dizer que a partir de hoje pode tocar o terror, fazer o que quiser fazer. A boca é sua, curte sua farra, sinto mais nada.
10: Não, apaga, apaga, apaga.

0: Irmão da Lua, amigo das estrelas, Zezé de Camargo sem o Luciano. Apaga, apaga, apaga, apaga. Danilo e Davi, manda alô pro doutor Guilherme, lá do Centro de Saúde, Unidade de Saúde da Ubirama, doutor Guilherme. Pensa no médico bom. Mandar um alô aqui também pra Celina, a Nayara e a Ana Júlia. Ana Júlia lá de Bariri. Alô, Bariri, obrigado pelo carinho da audiência.
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0: Vem comigo.
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0: Ao vivo.
1: No estilo sertanejo.
0: Maiara Ibaraíza, Nayara Azevedo.
2: Essa é boa, hein?

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1: As quartas de final da Copa do Mundo estão definidas. Nesta terça-feira, a Argentina garantiu sua vaga ao vencer o Egito por 3-2, em uma virada histórica, após Enzo Fernandes, que marcou de cabeça aos 46 minutos do segundo tempo e garantir a classificação. No outro confronto do dia, Suíça e Colômbia empataram sem gols no tempo normal e a decisão foi para os pênaltis. Melhor para os suíços, que venceram por 4-3 e ficaram com a última vaga entre as 8 melhores seleções mundial. Agora as quartas de final terão os seguintes confrontos. Na quinta-feira, às 5 da tarde, em Boston, a França enfrenta o Marrocos. Na sexta, às 4 da tarde, em Los Angeles, tem o clássico europeu entre Espanha e Bélgica. No sábado, às 6 da tarde, em Miami, a Noruega encara a Inglaterra. E fechando a fase, às 10 da noite, em Kansas City, a Argentina duela com a Suíça. Nesta quarta-feira, a Copa do Mundo faz uma pausa, mas a bola volta a rolar a partir de quinta, com 3 dias seguidos de grandes jogos que vão definir as 4 melhores seleções do planeta e os semifinalistas da Copa do Mundo 2026.
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0: do homem, Shiba! Eita, mano!
1: Eita, mano!
0: Lauana Prado aqui na aventura. Bruno Marrone, saudade véia. Esconde-esconde, Guilherme Benuto. Agora é hora do esquenta, hein? O esquenta do Bete Bala. 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Alô, Cacita!
2: Boa tarde, Cris, tá bom? É o Cacita aqui da Água.pet.
0: Oi, tô Cacita.
2: Falando já de Jadson aí, o último julgamento. Ofereço pra todos os clientes aqui da Água.pet à tarde aqui, que Natal tá pegando a coisa. E amanhã, lembrando, hein? 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

0: Ferrari. Toda a galera do Júlio Ferrari, obrigado pelo carinho da audiência.
1: Fala, Castelo, boa tarde.
0: Tarde.
1: Toca a estrelinha da Marília Mendonça pra nós aí. Obrigado, valeu.
0: Tchau, obrigado. Rodolfo Oliveira também tá ouvindo. Ana Góes. Clodoaldo Leite, meu grande amigo Clodoaldo Leite. Mais simples que painel de Jeep. Alô, Felipão.
2: Tarde, Castelo, aqui é o Felipe. Toca pra nós aí. Rio Negro e Solimões, só lembranças.
0: Olha.
2: Participar do sorteio, meu irmão. Tchau, briga.
0: Tchau, briga. Forte abraço. Eu vou lá, mas já volto.
3: Até breve, cowboy.
0: Não sai daí não, meu vizinho de cerco. Foi só um esquenta, hein? Daqui a pouco tem um mete bala. Gasta sua internet comigo.
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0: expressão. Matheus e Cauã. Teve ainda Felipe Rodrigo, Temporais. Manda alô pro Vitinho, Caio Fernandes, o Palito, o Fubá, o Din. Porque é junto dos bons que a gente fica melhor. Alô Zé Pedro, grande abraço, parceiro. Tocar sua música. Sandro Alponte, lá de Barra Bonita. Alô, Barra Bonita. Tarde.
1: Cristiano Castelhano. É ação em estado bruto.
0: Aqui não, Tatu, aqui é cimentado. Faltou?
1: Acelera.
0: Se faltou, nós inteira. Cabeceira essa música, hein? Iludido. Guilherme Santiago, Gustavo Mioto. Escuta aí pra você ver.

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1: Muito boa tarde, seguimos nesta quarta-feira com mais informações. E um enxame de abelhas africanizadas foi capturado nesta segunda-feira após se instalar dentro de um carro no bairro Vila Paraíso, em Botucatu. Segundo a Vigilância Ambiental e Saúde do município, o veículo pertencia a trabalhadores de uma empresa e o deixaram aberto enquanto realizavam o serviço. Ao retornarem, eles encontraram os insetos dentro do automóvel e acionaram a equipe. Após a captura, as abelhas foram encaminhadas ao setor de apicultura da Unesp da cidade de Botucatu. Esse é o segundo caso semelhante registrado na cidade em menos de 2 meses. Em maio, o enxame migratório de abelhas africanizadas se agrupou em uma moto estacionada no pátio de uma empresa e também precisou ser removido por uma equipe especializada. Segundo a Vigilância Ambiental, durante o período migratório, as abelhas costumam fazer paradas temporárias para descanso em locais como árvores, beirais de telhados e também veículos, além de postes.
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0: Gelou aí?
3: Sim. Calma que aqui você não passa frio não.

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5: Acelera!
6: Ei!
7: Cowboy!
6: Tarde! Finalzinho da lida! Quarta-feira, véspera de feriado! Hoje é dia 8 de julho!
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6: 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Tudo certo, mas nada resolvido? Aqui continua daquele jeito. 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

0: Solidão é uma ressaca. Bruno Marrone. Patrícia Manuela. Chama. Chama o Samu. Saudade de quebrar o braço. Paulo e Natan, Zeneto e Cristiano. Essa moda é boa, hein? Camiseira. Manda um alô pra Valentina, lá da cidade de Pederneiras. Alô, Pederneiras, obrigado pelo carinho da audiência. Meu grande amigo, meu parceiro, DJ Morcego. DJ Morcego. Mais simples que painel de Jeep. Mandar um alô aqui também pro meu grande amigo Marcelo, da Sevi. Marcelão, forte abraço. Que é junto dos bons que a gente caminha, ó. Alô, Mariana, obrigado pelo carinho da audiência. Rafaela Tobias, essa é bruta mesmo, tão delicada, feito coisa de mula.
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0: Sorriso Mudo, Moda Sofrida, Country Beat, Teodoro e Sampaio. Se ela me largar.
1: Cristiano Castelhano, o Castelo. E o sertanejo bom demais.
0: Aqui a potência é dobrada.
1: O Castelo é diferente.
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1: O Castelo.
0: Christian, meu cachorro ensinado sabe. Pra dentro. Pra dentro. Christian aí? Ralph. Que tiver que vir virar.

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0: Júlio César. Juliano César, Jadson Jadson, sonhando com você. Pra meter um chifre no chão e sair arando. Piazinho chega até a coçar o chifre no barranco.
1: Eita, mano.
0: Devenda Gustavo Lima, música nova, bala, alojada, cabeceira, hein? Acelera. Eu vou lá, mas já volto. Daqui a pouco tem um mete bala.
2: Até breve, cowboy.
0: Não sai daí, não.
2: Bye, bye, cowboy.
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0: Humor Selvagem. Modão, cabeceira, hein? Não é um modão, é uma moda. Modinha não, modinha não. Modão sim, modinha nunca.
1: Esse é o lema.
0: Amor Selvagem, Zezé de Camargo e Luciano, teve do Jorge e o Matheus. Sol nos olhos.
1: Cristiano Castelhano. É ação em estado pro.
0: Aqui não, tatu, aqui é cimentado. Eu me amarrei, eu me amarrei. João Paulo e Daniel. Faixa agui que a moda é boa. Boa noite.

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1: Olá, muito boa tarde. A partir de agora nós vamos atualizando as informações policiais. Um homem foi preso em flagrante pela Polícia Civil nesta terça-feira em Bauru, suspeito de vender hormônios e anabolizantes de origem estrangeira sem a comprovação de registro sanitário ou rastreio nacional. Com ele foram encontradas caixas e frascos de vários produtos, além de seringas e agulhas. O mandado de busca judicial em um endereço ligado ao investigado foi cumprido por equipes do Grupo de Operações Especiais da Divisão Especializada de Investigações Criminais, o DEIC de Bauru, com o apoio de policiais civis da primeira Delegacia de Investigações Gerais. No local, foram encontrados também itens como testosterona, oxilondrona, trimbolona, nandrolona e outros itens, além de 77 embalagens de uma empresa que vende anabolizantes, seringas e agulhas. O responsável foi autuado em flagrante com base no artigo 273 do Código Penal, que trata de falsificação, corrupção, adulteração ou alteração de produtos destinado a fins terapêuticos ou medicinais. A diligência também reforçou o risco concreto à saúde pública diante da ausência de garantia quanto à composição, à concentração, conservação e origem dos produtos, complementa a corporação. No final da tarde desta terça-feira, um homem de 30 anos foi esfaqueado pelo padrasto de 47 anos durante uma discussão em uma casa no residencial Ouro Verde em Botucatu. A vítima foi socorrida e o autor chegou a ser detido, mas foi liberado para que o caso seja melhor apurado. De acordo com o registro policial, testemunhas contaram à polícia militar que o homem de 30 anos havia saído de casa na segunda-feira a pedido da mãe, após desavenças familiares. Nesta terça, conforme o BO, ele teria retornado, pulado o muro e tentado agredir o padrasto, que desferiu um golpe de faca para se defender, o atingindo na região do tórax, mas sem gravidade. A vítima foi levada pelo Serviço de Atendimento Móvel de Urgência até o Hospital das Clínicas da Unesp e não corre o risco de morte. O suspeito foi conduzido à delegacia, ouvido e liberado. A ocorrência registrada como lesão corporal, ameaça e injúria será investigada pela Polícia Civil. E a Polícia Civil, por meio do Setor de Investigações Gerais da Central de Polícia Judiciária em Bauru, prendeu em flagrante nesta terça-feira um homem de 43 anos, suspeito de vender canetas emagrecedoras e realizar as entregas por delivery. Com ele foram encontrados, inclusive, caixas de isopor com nomes de prováveis clientes, além de dinheiro, uma máquina de cartão e diversos frascos de várias marcas de medicamentos que contém a substância Tizer Partida, todas sem autorização da Anvisa. Segundo a polícia, a partir de informações remetidas ao SIG, as equipes passaram a realizar investigações com o objetivo de apurar o comércio ilegal de canetas emagrecedoras sem o devido registro da Anvisa. Com autorização da justiça, na tarde de ontem, os policiais civis cumpriram os mandados de busca no primeiro endereço, mas o local estava fechado. No segundo, não havia ninguém, mas após monitoramento, as equipes flagraram o investigado chegando de casa com o seu carro. Dentro dele foi encontrada uma embalagem de isopor com o nome de uma mulher, contendo uma caixa de medicamentos da marca TG de 12,5 miligramas, juntamente com bolsinhas de gelo artificial. Dentro de uma bolsa térmica havia outra embalagem. Também foram encontrados no quarto do casal, mais precisamente no guarda-roupas, valores em dinheiro, uma máquina de cartão e diversas seringas para aplicação de substância. Diante da constatação do delivery ilegal e do armazenamento dos produtos irregulares, o homem foi conduzido ao SIG e autuado em flagrante por crime contra a saúde pública, permanecendo preso à disposição da justiça.
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7: Boa noite, boa noite, boa noite, boa noite, boiadeiro. Boa noite, boiadeiro. Vem comigo. Estamos de volta ao vivo, véspera de feriado, quarta-feira, 8 de julho.
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7: 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Começo de noite, fim de tarde.
6: Castelo.
7: Começar o mete bala, sai do mato, velho.
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6: Engatilhou, Castelo. Então mete bala.
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10: eu sou mal.
7: Tá tudo certo, então? 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
6: Esse é o lema.
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0: Milionário e o saudoso Zé Rico. Camiseira essa música, hein? Anjo, anjo loiro. Milionário José Rico aqui na aventura.
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0: Quem pediu essa aqui foi o Pedrinho, lá da cidade de Jaú. 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
2: Boa tarde, Cris, tá bom? É o Cacita aqui da Agro.pet.
0: Oi, Cacita.
2: Toca pra nós já de Jadson aí, o último julgamento. Ofereço pra todos os clientes aqui da Agro.pet à tarde aqui, que né, tá pegando a coisa. E amanhã, lembrando, hein? Amanhã na Agro.pet, aberta é meio-dia, hein? Aproveita, abraço a todos.
0: Forte abraço, parceiro. Tchau, obrigado.
3: Fala, Castelo, boa tarde. Toca a estrelinha da Marília Mendonça pra nós aí. Obrigado, valeu.
0: Valeu, forte abraço, tchau, obrigado.
4: Tarde, Castelo, aqui é o Felipe. Toca pra nós aí. Rio Negro e Solimões, só lembranças. Participar do sorteio, meu irmão. Tchau, obrigado.
0: Tchau, obrigado. Claudinei do Caju também tá ouvindo.
5: Boa tarde, Castelo. Zé Rondina de Bolivia. Queria ver a música Tibaginho e Miltinho, Canarinho do Peito Amarelo. Oferecer pra Irene, pra Fátima, pro Júlio, pro Marizão e o Marquinho Pirueiro. Obrigado, Castelo. Engatilhou, mete bala. Quer ganhar esse sorteio?
0: É. Tchau, obrigado. Alô, Borebi, boa noite.
6: Boa tarde, Castelo. Aqui é a Creuza, do Planalto. Manda uma música pra nós aí, João Paulo Daniel. Manda pra todo mundo que tá ouvindo. E põe meu nome no sorteio. Quem sabe eu ganho essa pizza?
0: Quem sabe? Tchau, obrigado.
7: Boa tarde, Ventura. Toca pra gente Marília Mendonça. Beijos.
0: Tchau, obrigado. O Carlos da fisioterapia, fisioterapeuta dos bão, hein? Alô, Carlos, forte abraço, meu irmão. O Júlio César também tá ouvindo.
8: Oi, Castelo, aqui é a Silvana. Eu quero oferecer uma música pra Sabrina e participar do sorteio. Um abraço a todos.
0: Tchau, obrigado. Dona Benedita também tá ouvindo, lá de São Manuel.
9: Castelo, boa tarde, boa noite. Tudo bem, Castelo? Aqui é o Roy da Ferrari São Carlos. Tudo bem com você aí, meu garoto?
0: Opa!
9: Como você tá? Bom final de semana. Vai ser bom demais. Tem agroshow em Macatuba.
0: Sim,
9: quem quiser
0: sim.
9: Comparecer lá quinta, sexta, sábado, domingo, tamo lá. E toca um Chico Amado de Xodó pra nós, pra galera nossa aí. Maravilha, meu querido. Um abraço pros Luician aí, Fernando Estopa, o Zé do Posto ali. Ei, Zé, homem do churrasco, hein? Com o Marquinho de Buribi. Tá bom, senão eu vou ficar até amanhã falando.
0: Tchau, obrigado. Forte abraço. Roy.
10: Boa noite, meu amigo Castelo, Mauri.
0: Oi, meu amigo.
10: Ô, Castelo, toca Nunca Mais com César e Paulinha. Engatilhou? Mete bala.
0: Tchau, obrigado. Gilson Tempestade, forte abraço. Gasta sua internet comigo.
11: Boa noite, Castelo. Aqui é a Dani de Macatuba.
0: Oi, Dani.
11: Toca uma moda boa pra nós aí e me coloca no sorteio. Engatilhou? Então mete bala.
0: Tchau, obrigado.
12: Castelo. Castelo, aqui é o Vaguinho Pedreiro. Manda uma música pra Neidinha. É, Zezé de Camargo. É, irmão da Lua. E põe nós no sorteio aí. Engatilou, mete bala, Castelo. Um abraço.
0: Forte abraço, meu irmão. Tchau, obrigado. André Pereira, obrigado pelo carinho da audiência. Jonas Sampaio, ô, meu irmão, forte abraço. Manda alô pra Mariana, lá da cidade de Bariri.
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0: radicação do Marcelão, as águas de São Francisco, Ginigeno aqui na aventura. E agora tem outro Geno, né? Eita lasqueira no pé da goiabeira, enguiçaram. Teodoro e Sampaio, cantaram minha vizinha.
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2: Boa noite, Castelo, Donizete Milani. Manda um modão bom por aí, dia para o sorteio. Tchau, obrigado, mete bala.
0: Tchau, obrigado.
3: Boa noite, Castelo, a Irene de Borebi. Põe uma música para mim, Chico Reis, Paraná, de lá para cá. Mostra a música pro Zé Rondina, pra Fátima, pra minha família de Agudos e pra turma aqui de Boribi, pra todos que estão ouvindo e pra você também. Põe meu nome no sorteio. Quero ganhar essa pizza.
0: Tchau, obrigado.
4: Fala, Cris, muito boa noite pra você, boa noite a todos da Aventura FM. Ô Cris, toca pra mim a nova do Jean Giovanni, Quem Ama Não Trai. Ofereço pra todos na audiência aí do Mete Bala, pra você, e desejando a todos aí um excelente feriado amanhã. Tamo junto, meu irmão. Mete bala.
0: Tchau, obrigado.
5: Castelo, meu parceiro, Thiaguinho Rodrigues aqui.
0: Oi,
5: Castelo. Não esquece de colocar nós nesse sorteio, hein?
0: Claro.
5: Castelo, oferece uma música bem bonita com minha esposa Andresa, nosso filho Léo, todo mundo que estiver ouvindo aí, pessoal lá da Ferrari em São Carlos, também pessoal lá do Açougue Joaquim Manuel, todos os clientes, beleza? E amigos, Gatilho Castelo, mete bala, meu parceiro. Tchau, obrigado.
0: Tchau, obrigado.
6: Boa noite, Ventura, boa noite, Castelo, tudo bem com você, amigo? Você tá? Olha só, aqui é o Cristiano do Sarto, tudo bem com você, meu amigo? Você tá? Olha, Castelo, tá com uma música pra nós aí, pra quem montar? Tá? Você sei pra quem montar. Tá? Ali, foi seu parceiro de Aventura aí, e falou que gosta, tá? E fica com Deus, um bom feriado abençoado, tá?
0: Pra você também.
6: Obrigado.
0: Tchau, obrigado. Forte abraço, parceiro.
7: Boa noite, Castelo. Aqui é a Ariadne. Queria mandar um beijo pro Cauã do Primavera e quero participar do sorteio. Quero oferecer também uma música do Eduardo Costa, Sapequinha, com o Eduardo Sardinha, aqui no Primavera.
0: Olha.
7: Que tá todo mundo aqui na área curtindo o aniversário da Lani.
0: Que bom, hein? Tchau, obrigado.
8: Boa noite, Castelo. Boa noite, pessoal da Aventura, Mete Bala. Queria pedir uma música aí do Teodoro Sampaio. Toca pra nós. Coloca no sorteio. Engatilhou? Mete bala.
0: Tchau, obrigado.
9: Boa noite, Castelo. Ademilson Bial. Ofereço programação a todos os ouvintes. Participar do sorteio da pizza.
0: Tchau, obrigado. Reinaldo Parrela, alô Parrela, meu grande amigo Parrela, forte abraço, meu irmão.
10: Boa noite, Castelo, aqui é o Eduardo Sairinha, põe meu nome no sorteio aí, tchau, liga!
0: Tchau, liga!
11: Boa noite, Castelo, tudo bem? É a Vanessa que tá falando, gostaria de ouvir alguma música da programação e participar do sorteio. Tchau, obrigado.
0: Tchau, obrigado.
12: Boa noite, Castela. Coloca o nome nosso no sorteio aí. Bora tomar uma aqui. Estamos aqui no bar do Luiz Amendoim, na Vila Cruzeiro. Bora pra cima.
0: Tchau, obrigado.
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16: A Copa do Mundo já tem definida a classificação das seleções eliminadas até agora. E o resultado não foi dos melhores para o Brasil. Após a derrota para a Noruega nas oitavas de final, a seleção brasileira terminou a Copa em 11ª colocação. É a segunda pior da campanha da história do Brasil em Copas, igualando o desempenho de 1966. O único resultado pior foi em 1934, quando a seleção ficou em 14º lugar. Entre as equipes eliminadas nas oitavas, o México fechou como a melhor colocada em nono lugar. A Colômbia terminou em 10º, o Brasil em 11º, os Estados Unidos em 12º, Portugal 13º e o Canadá em 14º. Para título de curiosidade, a pior seleção da Copa foi o Iraque, com 3 derrotas, 11 gols sofridos e um só feito. Um detalhe curioso é que os 3 países sede da Copa de 2026 foram eliminados na mesma fase, mesmo jogando em casa. México, Estados Unidos e Canadá deram adeus ao sonho do título nas oitavas de final, mostrando mais uma vez que o fator casa nem sempre faz a diferença em uma Copa do Mundo.
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0: 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Eu vou lá, mas já volto.
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0: Pra Orvael Zóio, Chico Amado e Xodó, mudança. Agora tem o sorteio da pizza. 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
1: Cristiano Castelhano, o furacão do Centro-Oeste Paulista.
0: Segura!
1: Castelo, segura essa emoção.
0: E vamos pegar descendo, porque subindo é contramão.
1: Excelente.
0: Agradeço de coração, mais uma vez, o carinho da sua audiência. Uma ótima noite. Fica com Deus. E tchau, obrigado.

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1: Em Brasília, 19 horas.
2: Está no ar a Voz do Brasil. As notícias do governo federal que movimentaram o país no dia de hoje.
3: Olá, boa noite.
1: Boa noite para você que nos acompanha em todo o país.
3: Quarta-feira, 8 de julho de 2026.
1: Vamos ao destaque do dia na Voz do Brasil.
3: Vacinação infantil.
1: Pneumo 20 contra pneumonia e meningite está disponível nas unidades básicas de saúde. Gabriela Noronha.
4: A Pneumo 20 é indicada para bebês no primeiro ano de vida e crianças menores de 5 anos que ainda não completaram o esquema de vacinação recomendado.
3: Proteção às mulheres.
1: Ligue 180 registra denúncias de violência e funciona 24 horas todos os dias da semana. Pablo Mundim.
5: O Ligue 180 também orienta familiares, amigos, vizinhos e qualquer pessoa que queira saber como agir diante de uma situação de risco.
3: E vamos falar hoje sobre a Rede Nacional de Proteção e Defesa dos Direitos Humanos das Pessoas Idosas.
1: Quem vai explicar pra gente mais sobre o tema é o Secretário Nacional dos Direitos da Pessoa Idosa, Alexandre da Silva.
6: São todas aquelas pessoas, aquelas instituições, aqueles órgãos que atuam no segmento da pessoa idosa e que garantam a defesa, a promoção, a mitigação de violações e violências e a garantia de mais direitos.
3: Hoje na apresentação da Voz do Brasil, eu, Mariana Jungmann e Luciano Seixas.
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3: Crianças menores de 5 anos e grupos prioritários já podem procurar o posto de vacinação mais próximo para se protegerem com a Pneumo 20.
1: O imunizante previne contra 20 sorotipos da bactéria causadora de doenças graves, como pneumonia e meningite.
3: A ideia é diminuir as hospitalizações, sequelas e óbitos em função das doenças.
4: A vacina Pneumo 20 está disponível nas unidades básicas de saúde e demais pontos de vacinação em todo o país. Éder Gatti, diretor do Programa Nacional de Imunização do Ministério da Saúde, explica que o imunizante vai substituir gradualmente a Pneumo 10 contra a bactéria causadora de doenças como pneumonia e meningite.
7: O Ministério já tinha uma vacina no SUS que era a Pneumo 10, é uma vacina que cobria contra 10 tipos da bactéria pneumococo, só que agora nós estamos atualizando para uma vacina que cobre contra 20 tipos de pneumococo, ou seja, é um número maior de tipos de bactéria que a vacina protege. E com isso, a gente espera diminuir ainda mais a ocorrência de meningite e pneumonias em crianças.
4: A Pneumo 20 é indicada para bebês no primeiro ano de vida e crianças menores de 5 anos que ainda não completaram o esquema de vacinação recomendado. Segundo Eduardo Jorge da Fonseca, presidente do Departamento de Imunizações da Sociedade Brasileira de Pediatria, a imunização nesta faixa etária é fundamental para prevenir internações e reduzir mortes associadas às infecções pneumocócicas.
8: São as crianças menores de 2 anos as que mais internam e as que mais morrem, ou seja, tem maior incidência e maior letalidade. Então, esse é o grupo mais importante, é um grupo prioritário para a prevenção das doenças pneumocócicas invasivas, como a gente chama.
4: A Pneumo 20 também é indicada para indígenas com mais de 5 anos sem histórico vacinal, idosos com 60 anos ou mais que estejam acamados ou institucionalizados e pessoas com condições clínicas especiais. O histórico de vacinação pode ser acompanhado pela caderneta digital de saúde da criança, disponível no aplicativo Meu SUS Digital. Reportagem Gabriela Noronha.
1: A doença de Chagas é transmitida principalmente por um inseto conhecido como barbeiro e pode levar à morte, especialmente em populações vulneráveis.
3: Isso porque a infecção pode evoluir de forma silenciosa por anos e, quando não tratada, pode levar a graves complicações cardíacas e digestivas.
1: Para tratar a doença, a Anvisa publicou o registro de um novo medicamento voltado a pacientes menores de 18 anos.
3: É o Lampti, feito de substâncias que danificam o parasita e que levam à sua eliminação do organismo.
9: A Agência Nacional de Vigilância Sanitária, Anvisa, aprovou o registro do medicamento Lampti, indicado para o tratamento da doença de Chagas em pacientes pediátricos. O produto pode ser utilizado desde recém-nascidos com peso mínimo de 2,5 kg até adolescentes menores de 18 anos. A doença de Chagas é causada pelo protozoário Trypanosoma cruzi e está entre as principais doenças negligenciadas no Brasil. A infecção pode permanecer sem sintomas por muitos anos e, quando não tratada, provocar complicações graves, principalmente no coração e no sistema digestivo. O Lampti é um medicamento antiparasitário que atua na eliminação do parasita responsável pela doença. A aprovação do registro foi publicada pela Anvisa no Diário Oficial da União, com a resolução 2631 de 2026. Claudimário Carvalho, para a Voz do Brasil.
1: Buscar ajuda pode ser o primeiro passo para interromper um ciclo de violência contra as mulheres.
3: O Ligue 180 funciona gratuitamente, 24 horas por dia, e também pode ser acessado por canais digitais como WhatsApp.
1: Os atendentes são especializados para oferecer ajuda imediata, indicando os caminhos para a solução do problema.
10: É por meio do Ligue 180 que milhares de mulheres encontram acolhimento, orientação e encaminhamento para a rede de proteção em todo o país. Cada atendimento começa por uma escuta qualificada e humanizada. O serviço funciona 24 horas por dia, todos os dias da semana, e pode ser acionado pela própria vítima ou por qualquer pessoa que queira denunciar uma situação de violência contra a mulher. A coordenadora de atendimento da central do Ligue 180, Juliana Costa, explica como funciona o atendimento.
11: A denúncia é registrada pelas nossas atendentes. Posteriormente a isso, nós temos uma equipe também especializada que faz a análise dessa denúncia. Então, entrando em contato com o Ligue 180, a pessoa que nos contatar vai ter ali um atendimento especializado, e essa atendente, ela vai identificar qual é a necessidade dessa pessoa.
10: Segundo o Anuário Brasileiro de Segurança Pública, em 2025 foram registrados cerca de 1.470 feminicídios, o maior número desde que o crime passou a ser tipificado em 2015. Apenas no primeiro trimestre deste ano, já foram contabilizadas 399 mortes. Também cresceram os casos de violência no ambiente digital, como ameaças, perseguição nas redes sociais, invasão de contas e divulgação não autorizada de imagens íntimas. Nos cinco primeiros meses de 2026, o Ligue 180 registrou mais de 16 mil ocorrências desse tipo de violência. A coordenadora de atendimento do Ligue 180 do Ministério da Saúde, Nery Araújo, alerta que o combate ao feminicídio é responsabilidade de todos.
12: É importante que o Brasil inteiro, a sociedade inteira, todo mundo, igrejas, feiras, times de futebol, escolas, templos religiosos, todo mundo seja envolvido. Por quê? Porque não é um problema só da mulher, é um problema de todos nós.
10: Além de atender mulheres em situação de violência, o Ligue 180 também orienta familiares, amigos, vizinhos e qualquer pessoa que queira saber como agir diante de uma situação de risco. O atendimento é sigiloso e pode ser feito de qualquer lugar do mundo. Além dos 180, denúncias e informações podem ser feitas pelo WhatsApp no telefone DDD 61 9610 0180. Reportagem Pablo Mundim.
3: O cidadão conta com uma nova plataforma do programa Luz para Todos.
1: O aplicativo permite registrar e acompanhar solicitações de atendimento, facilitando a identificação de famílias que ainda vivem sem acesso à energia elétrica.
13: O aplicativo do programa Luz para Todos permite a cidadãos, lideranças comunitárias e instituições registrarem e acompanharem as solicitações de instalação de energia elétrica. A iniciativa é voltada para o público que mora em áreas rurais e regiões remotas do país. Segundo André Dias, diretor do Departamento de Universalização e Políticas Sociais de Energia Elétrica do Ministério de Minas e Energia, o aplicativo permite acompanhar as solicitações feitas ao programa e se existem subnotificações.
14: Hoje, nós estimamos que há no Brasil cerca de 220 mil unidades consumidoras, famílias sem acesso à energia, mas a gente entende que esse número pode estar subnotificado, possa ser maior, e aí o aplicativo vai nos dar justamente esse conhecimento.
13: O aplicativo Luz para Todos está disponível nas lojas de aplicativos para celulares e pode ser baixado por qualquer pessoa de forma gratuita. Ao abrir o pedido para instalação de energia elétrica, o cidadão deverá tirar foto da unidade a ser atendida. Por meio do georreferenciamento, o Ministério de Minas e Energia vai localizar o endereço e encaminhar a solicitação para a concessionária de energia elétrica responsável pela região. Não será preciso acesso à internet para registrar o pedido. Reportagem Luana Karen.
3: Embaixadores estrangeiros que não residem no Brasil participaram nesta quarta-feira no Palácio do Itamaraty da cerimônia de entrega das cartas credenciais.
1: O ato habilita oficialmente os diplomatas diante do chefe de Estado do país onde vai atuar.
3: As cartas foram assinadas pelo presidente da República perante o governo anfitrião e dão início à missão diplomática.
1: Ao todo, 14 embaixadores não residentes no país foram oficialmente credenciados.
3: Um espaço para que as mulheres idosas participem da construção de políticas públicas voltadas a elas.
1: O Fórum Nacional pelo Protagonismo e Mobilização das Mulheres Idosas reúne organizações, movimentos sociais e representantes do poder público.
3: Entre os desafios tratados no fórum estão a saúde mental dos idosos, autonomia econômica e combate ao preconceito etário.
1: A secretária nacional de Autonomia Econômica e Política de Cuidados, Joana Célia dos Passos, fala mais sobre o fórum.
15: Esse fórum, ele tem a duração de 2 anos e uma das competências dele é promover iniciativas para o fortalecimento das organizações de participação social de mulheres idosas, para que a gente possa ampliar a capacidade de mobilização, o protagonismo, a autonomia e a incidência no debate sobre as políticas para esse grupo de mulheres idosas.
3: Segundo o IBGE, o Brasil possui 32 milhões de pessoas com 60 anos ou mais, sendo 55% mulheres.
1: E vamos falar agora da Rede Nacional de Proteção e Defesa dos Direitos Humanos da Pessoa Idosa, RENAPID.
3: Ela tem como objetivo garantir uma articulação entre os órgãos públicos que atendem essa população.
1: Nós conversamos com o secretário nacional dos Direitos da Pessoa Idosa, do Ministério dos Direitos Humanos e da Cidadania, Alexandre da Silva, sobre como vai funcionar essa colaboração. Acompanhe. Boa noite, secretário. Explica pra gente o que é essa rede de proteção às pessoas idosas. Que entidades formam essa rede?
16: A RENAPID é a Rede Nacional de Proteção e Defesa dos Direitos Humanos das Pessoas Idosas. É uma rede que vem sendo pensada e solicitada pela participação social desde a nossa conferência, a primeira conferência em 2006, e que agora, em 2026, ela se realiza. São convidados todos os entes federativos, todas as pessoas que atuam no parlamento, no sistema de justiça, entidades privadas, entidades públicas, ONGs, universidades, enfim, são todas aquelas pessoas, aquelas instituições, aqueles órgãos que atuam no segmento da pessoa idosa e que garantam a defesa, a promoção, a mitigação de violações e violências e a garantia de mais direitos.
3: Agora, secretário, essa rede ela funciona para um acompanhamento mais próximo, por exemplo, de idosos que estejam em situações vulneráveis? Vamos supor, idosos que vivam sozinhos, precisem desse acompanhamento? Essa rede atua assim também?
16: Esse é um dos focos, mas eu vou dizer que o foco central dessa RENAPID é a intersetorialidade. Para quem não está acostumado com esse termo, é dizer que algumas soluções para as pessoas idosas ou para outros grupos também, elas precisam sempre de uma articulação com mais de um setor. Um exemplo, pode acontecer uma dificuldade da pessoa idosa em acessar um serviço de saúde. Isso pode ser decorrente do transporte, isso pode ser decorrente da dificuldade dela em ler, então ela não consegue muitas vezes pegar um ônibus ou chamar um táxi porque ela não consegue ler. E aí pode ser um outro problema, o transporte em si, que pode estar disponível ou dificultoso naquela região. Então a resposta intersetorial é o ponto central. E sim, é o objetivo também da gente, o quanto antes, enquanto sociedade, detectarmos que uma pessoa idosa está numa condição de violência ou de violação e que isso gera um risco para ela de vida, que o quanto antes ela possa ser retirada dessa situação ou que o agente causal ou a situação também possa ser o mais rápido possível eliminada ou eliminado.
1: E como é que os próprios idosos, os familiares ou amigos podem acionar essa rede?
16: A RENAGP, ela vai ter uma estrutura que precisará funcionar tanto no âmbito municipal, estadual e federal. Então, vejamos, se o problema for municipal, nós vamos criar essa rede no município para que essas entidades, esses órgãos, a gestão municipal, uma secretaria específica, consiga dar resposta o quanto antes, mas por vezes um problema que envolva, por exemplo, uma questão de uma estrada estadual, eu já teria que procurar a instância estadual para dar essa resposta, ou muitas vezes é uma questão ministerial, alguma ação que possa ser garantida por um ministério. Então, essa pessoa idosa ou familiar, quando perceba uma situação como essa, ela vai procurar algum desses agentes, dessas entidades, desses órgãos que estão vinculados a essa rede para poder acionar a resposta mais efetiva. Cabe lembrar aqui que o Brasil já tem dentro do seu estado a experiência de alguns municípios e alguns estados que já fazem uma rede. Então, nós não estamos partindo do zero, esse é um ponto positivo. A ideia nossa agora é entender o que nós podemos construir coletivamente, e já houve até uma oficina para começar a conversar com essas pessoas que já estão envolvidas em alguma rede, seja ela municipal ou estadual, e perceber como essa rede pode ser construída do que nós chamamos tanto de baixo para cima, ou seja, a partir das experiências e realidade dos municípios e o quanto os governos estaduais, distrital e a União precisam se organizar para concluir as boas respostas, ou também o contrário, o quanto a União vai também construir essa rede dialogando com os estados e o Distrito Federal para poder alcançar os municípios ou no caso do DF, as regiões administrativas também.
3: Pra gente tentar deixar um pouquinho mais claro, secretário, sendo um caso como o senhor mencionou, né? Um problema que o idoso tenha com o transporte, ele deve, nesse caso, por exemplo, procurar a prefeitura da cidade dele, e aí a prefeitura também vai estar, os órgãos da prefeitura vão estar ativos nessa rede, e aí caso se identifique outras necessidades desse idoso, a rede toda pode ser acionada? É assim que funciona?
16: Isso, um bom exemplo, exatamente isso. Então, se for uma questão de transporte, a pessoa idosa que consiga alcançar a prefeitura e a secretaria específica pode fazer da forma como você explicou mesmo, ou muitas vezes a gente pode ter uma liderança comunitária, você pode ter às vezes um agente, um pessoal da saúde ou da assistência que frequenta aquela casa e vai levar para algum órgão específico, seja o conselho municipal, caso exista na região, para poder muitas vezes chegar também a um órgão responsável, ou muitas vezes até se tiver uma empresa privada de ônibus que esteja vinculada nessa rede para querer de fato, já sabendo que muitas vezes isso já aconteceu, que ela também tenha uma resposta mais efetiva, ou muitas vezes até a prefeitura que vai pensar um ponto de ônibus. É um bom exemplo. Então, são vários caminhos que nós queremos criar justamente para que a pessoa, tanto aquela que tenha mais autonomia, independência e conhecimento, buscar a prefeitura, ou muitas vezes ver quem são os atores que vão circular naquele território que possam captar essa denúncia e poder encaminhar para um órgão mais específico.
1: Secretária, a rede também prevê a realização de diagnósticos sobre o envelhecimento populacional. De que forma isso pode se converter em políticas públicas posteriormente?
16: Esse diagnóstico ele é fundamental, é ele que vai balizar muito do que nós já fazemos no âmbito nacional, tanto União, Estados, DF, municípios, para ver quais são as demandas atuais. Então, hoje, quando falamos de envelhecimento de pessoas idosas, é muito importante que as ações sejam centradas a partir das demandas das pessoas idosas. E hoje nós temos uma série de informações que possam vir tanto das gestões municipais, com os dados obtidos por meio de suas secretarias, pode ser também a partir dos institutos de pesquisa que nós temos, geração de dados que nós temos no nosso país, e também a partir daquilo que é conduzido e pensado no âmbito governamental e também federal. Então, esse diagnóstico ajuda muitas vezes a criar programas que são feitos no âmbito federal, existem alguns criados já, também no âmbito estadual, e também pela pactuação que a gente pode fazer entre esses três entes, municípios, estados e governo. Então, é fundamental que os diagnósticos aconteçam e, mais do que fundamental para a gestão, que isso fique sempre à disposição da participação social, da sociedade como um todo. Então, a transparência, a divulgação, a linguagem simples desses diagnósticos também faz parte da RENADP de disseminar cada vez mais o conhecimento, porque esse também é um ponto bastante preocupante. Quando falamos de pessoas idosas, muitas vezes existe uma certa invisibilização de alguns dados. E a RENADP vem justamente para poder colocar isso mais à disposição da sociedade, de conselhos, de entidades, movimentos sociais que também estão atuando na defesa dos direitos para as pessoas idosas.
3: Agora, secretário, a gente tem só mais alguns segundinhos, mas o senhor mencionou aí que lideranças comunitárias, por exemplo, né, ou organizações da sociedade civil também podem compor a rede, assim como as prefeituras. E aí, quem quer fazer parte dessa rede, essa pessoa deve proceder como, né, ou esse organismo? Eles precisam procurar a Secretaria Nacional dos Direitos da Pessoa Idosa?
16: Sim, exatamente. Nós estamos agora, no próximo mês, mais ou menos, nós vamos concluir a instrução normativa que vai dar os melhores caminhos para qualquer entidade, qualquer segmento que queira aderir à nossa rede. Então, haverá a classificação, a possibilidade de ser um integrante de fato para a rede ou de ser um colaborador com papéis distintos. Então, isso é aguardar agora, que nas próximas semanas nós vamos divulgar essa instrução normativa que está dentro do tempo proposto, dentro da portaria que criou a RENADP.
1: Muito bem, nós conversamos com o secretário nacional dos Direitos da Pessoa Idosa, Alexandre da Silva. Muito obrigado, secretário, pela entrevista à Voz do Brasil.
16: Obrigado a vocês, a todos os ouvintes e as ouvintes. Uma boa noite.
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0: Quem for fazer o Exame Nacional de Desempenho dos Estudantes ainda tem tempo para solicitar atendimento especializado.
1: Saiba mais com Thaís Araújo.
2: Está aberto o prazo de solicitação de atendimento especializado e para o requerimento de tratamento pelo nome social para os participantes do Exame Nacional de Desempenho dos Estudantes, o ENAD 2026. Os interessados têm até o dia 24 de julho para fazer essa solicitação em relação ao ENAD de bacharelados e cursos superiores de tecnologia. O pedido deve ser realizado diretamente pelo estudante por meio do sistema ENAD e o resultado será divulgado no dia 31 de julho. Em caso de negativa, os estudantes terão prazo para recurso entre os dias 3 e 7 de agosto. A prova está marcada para o dia 29 de novembro. O Exame Nacional de Desempenho dos Estudantes é aplicado a todos que estão concluindo o ensino superior. Thaís de Araújo, para a Voz do Brasil.
0: Forças Integradas de Combate ao Crime Organizado realizam nesta quarta-feira operações em 16 estados em investigações envolvendo organizações criminosas.
1: As medidas incluem 181 mandados de busca e apreensão, 93 mandados de prisão e outras medidas cautelares determinadas pela Justiça.
0: Estão sendo apurados indícios de crimes como tráfico de drogas, de armas e também lavagem de dinheiro.
1: As Forças Integradas reúnem instituições federais e estaduais para atuação conjunta.
0: Foram as notícias do governo federal.
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1: Fique agora com o Minuto do TCU. Em seguida, as notícias do Poder Judiciário e do Congresso Nacional. Boa noite.
0: Boa noite, até amanhã.
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5: O Tribunal de Contas da União avaliou a política de autoprodução de energia elétrica, usada por empresas e outros consumidores que geram energia para consumo próprio. A auditoria identificou que as regras atuais dão incentivos econômicos aos autoprodutores, mas podem aumentar custos para os demais consumidores. O tribunal constatou que os autoprodutores usam a infraestrutura do sistema elétrico, mas não contribuem de forma suficiente para manter a estabilidade do serviço. O TCU também apontou baixo nível de maturidade no desenho, na institucionalização e no monitoramento da política pública. O tribunal recomendou que o Ministério de Minas e Energia formalize diretrizes, objetivos, metas, indicadores e estrutura de acompanhamento para a política. 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
4: 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Você vai ouvir agora notícias do Poder Judiciário.
6: Presidente do STF do CNJ participa da instalação de varas especializadas no combate ao crime organizado em São Paulo.
7: STJ reconhece dano moral coletivo por demora na demarcação de território quilombola em Sergipe.
6: Desembargador pernambucano é indicado para ocupar vaga de ministro do TST.
7: Boa noite, eu sou o Arthur Filho.
6: E eu sou Walter Lima.
7: O presidente do Supremo Tribunal Federal e do Conselho Nacional de Justiça, ministro Edson Fachin, afirmou nesta quarta-feira que a criação de varas especializadas no combate ao crime organizado representa uma resposta concreta do judiciário ao avanço das facções criminosas no país.
6: O ministro participou da solenidade de instalação das novas varas estaduais especializadas em organizações criminosas e lavagem de bens, direitos e valores do Tribunal de Justiça de São Paulo. Marta Ferreira.
8: O enfrentamento ao crime organizado tem sido uma das prioridades da gestão do ministro Edson Fachin. Durante a cerimônia, ele afirmou que o crime organizado não é apenas um problema de segurança pública, mas uma ameaça ao próprio Estado de Direito Democrático. Fachin também ressaltou que o judiciário tem ampliado a atuação para combater novos mecanismos utilizados pelo crime organizado, como o uso de plataformas clandestinas de apostas eletrônicas e de empresas aparentemente lícitas para lavagem de dinheiro.
9: Não estou, é claro, a me referir ao mercado regulado, mas estou a me referir sim às plataformas clandestinas e também às empresas que têm sido utilizadas como instrumentos de organizações criminosas.
8: A instalação das novas varas está alinhada aos projetos conduzidos pelo Conselho Nacional de Justiça para ampliar a especialização judicial no enfrentamento ao crime organizado em todo o país.
7: A União e o INCRA terão de indenizar um quilombo em Sergipe.
6: O STJ reconheceu danos morais coletivos devido à demora na demarcação do território. Fátima Uchoa.
10: A comunidade Catuabo foi reconhecida como remanescente quilombola em 2006 e o território identificado e delimitado em 2017, mas até hoje não saiu o decreto de desapropriação para a continuidade da regularização territorial. O Ministério Público Federal ajuizou ação civil pública contra a União e o INCRA, pedindo a conclusão do procedimento e indenização por danos morais coletivos. O juízo de primeiro grau e o TRF5 determinaram a finalização do procedimento, mas não reconheceram dano moral coletivo. Já a primeira turma do STJ considerou que a demora injustificada do poder estatal em efetivar um direito constitucional gera dano moral presumido, que não exige prova de abalo psicológico. O relator foi o ministro Paulo Sérgio Domingues.
7: Presidente Lula indica desembargador para ministro do TST.
6: O pernambucano Sérgio Torres precisa ainda passar por sabatina no Senado. Marla Lacerda.
11: O desembargador do Tribunal Regional do Trabalho da Sexta Região foi indicado pelo presidente da República para ocupar a vaga aberta com a aposentadoria da ministra Dora Maria da Costa. Magistrado de carreira, Sérgio Torres já atuou no TST como desembargador convocado e recentemente foi eleito presidente da Academia Brasileira de Direito do Trabalho. Se aprovado na sabatina da Comissão de Constituição e Justiça do Senado Federal, tem ainda a votação no plenário da Casa.
7: Justiça Federal determina que a União formule plano para tornar acessíveis todos os sites da administração federal.
6: A decisão atendeu a pedido do MPF. Vanessa Pereira.
12: O aperfeiçoamento dos sites da administração pública federal é apenas um dos pedidos da ação, que busca garantir a autonomia de pessoas com deficiência no uso de plataformas digitais públicas e privadas. Ao final do processo, o MPF pretende que a Justiça Federal determine à União a regulamentação do artigo 63 da Lei Brasileira de Inclusão, que torna obrigatória a acessibilidade digital.
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7: A você, uma boa noite.
6: E até amanhã.
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15: Eu sou Paula Groba.
16: E eu sou Humberto Pinheiro.
15: E estes são os destaques de hoje do Jornal do Senado, que começa agora.
16: Senado aprova transferência automática de pensão alimentícia.
15: Chanceler Mauro Vieira será convidado a explicar alerta sobre intervenção militar no Brasil pelos Estados Unidos.
16: Crédito de 15 bilhões para exportadores vai à sanção após aprovação do Senado.
15: Boa noite.
16: Boa noite.
15: Quem depende de pensão alimentícia poderá ter mais segurança para receber o benefício em dia. O Senado aprovou um projeto que cria a transferência automática dos valores, o que pode reduzir atrasos e facilitar o pagamento.
16: Para isso, o beneficiário deverá pedir à Justiça que determine o repasse mensal com a transferência automática do valor da conta do devedor para a conta de quem tem direito à pensão, na data fixada pelo juiz. A proposta, conhecida como Pix Pensão, segue agora para a sanção presidencial. Repórter Douglas Castilho.
17: O projeto, que teve origem na Câmara dos Deputados, visa garantir a pontualidade dos pagamentos e oferecer mais segurança jurídica às famílias envolvidas. A relatora da proposta, a senadora Ana Paula Lobato, do PSB do Maranhão, ressaltou a importância da aprovação.
18: Enfrenta problema recorrente nas execuções de alimentos, a necessidade de sucessivas provocações judiciais diante de inadimplimentos mensais. Trata-se de solução simples, objetiva e compatível com a natureza urgente da obrigação alimentar.
17: Uma das formas de garantir que os repasses ocorram na prática é a possibilidade de indisponibilização automática dos ativos financeiros do devedor, se ele não possuir saldo bancário suficiente para o pagamento. Para evitar abusos ou erros, o projeto também prevê que esse procedimento deve seguir as regras do Código de Processo Civil, que asseguram um controle por parte do juiz, a intimação do devedor e a correção ou cancelamento de bloqueios excessivos. A operacionalização do processo de transferências será gerida por sistema eletrônico sob responsabilidade do Banco Central.
15: E a senadora Roberta Cioli, do Republicanos de Roraima, apresentou um projeto que torna mais flexível a concessão do benefício da prestação continuada, o BPC. A proposta evita a perda automática do benefício quando houver pequeno aumento na renda familiar ou o ingresso de um integrante no mercado de trabalho.
16: O texto também prevê um período de transição de até 12 meses. Segundo a senadora, a medida permite que os beneficiários melhorem de vida sem o risco imediato de perder o auxílio. O projeto será analisado pelas comissões do Senado.
19: O projeto garante que o ingresso no mercado de trabalho não resulte na perda automática do benefício. Além disso, prevê um período de transição com reavaliação social para que essa mudança ocorra de forma gradual e segura, oferecendo mais segurança às famílias nesse momento de conquista e de reorganização de vida.
15: Já o senador Cleitinho, do Republicanos de Minas Gerais, defendeu o endurecimento de regras para as apostas online e cobrou a votação de projetos que restringem a publicidade das bets. O parlamentar alertou que o avanço desse mercado tem impactos na saúde mental, compromete a renda das famílias e aumenta os gastos públicos com saúde.
16: Segundo Cleitinho, os prejuízos causados pelas apostas exigem uma ação conjunta do Congresso e do governo federal, acima de diferenças partidárias.
20: Se literalmente agora é uma época de Copa do Mundo, que a gente está vendo aqui 35% de aumento na questão dos jogos, é momento agora da gente refletir. Hoje, infelizmente, o Brasil é o Brasil das bets. Então, espero que todos os senadores da República, como eu aqui, possa combater de uma vez por todas essa porcaria de jogo online.
15: A Comissão de Direitos Humanos aprovou um projeto que cria categorias diferentes para os casos de desaparecimento de pessoas no Brasil.
16: O objetivo da proposta é aprimorar as investigações e as buscas de acordo com cada situação. Repórter Patrícia Oliveira.
21: A proposta classifica os casos de pessoas desaparecidas em três categorias. O desaparecimento voluntário é quando um adulto decide romper contato com familiares por vontade própria. O involuntário inclui situações como acidentes, desastres, problemas de saúde mental e o sumiço de crianças e adolescentes. Já o desaparecimento forçado envolve casos relacionados à violência, coação, sequestro ou abuso de poder. Atualmente, a legislação adota uma definição única para todos os casos. Para a relatora, senadora Damaris Alves, do Republicanos do Distrito Federal, a mudança pode contribuir na atuação das autoridades pela busca, identificação e localização dos desaparecidos.
22: Os dados mais recentes demonstram que o desaparecimento de pessoas permanece como desafio grave e crescente para o poder público.
21: Em 2025, foram registrados mais de 85 mil desaparecimentos no Brasil, cerca de um caso a cada 6 minutos. O projeto segue para análise da Comissão de Constituição e Justiça.
15: A Comissão de Direitos Humanos também aprovou um projeto que endurece a punição para agressões praticadas contra mulheres por razões de gênero. A proposta transforma esse tipo de violência em crime autônomo, que hoje é tratado apenas como agravante da lesão corporal, e também aumenta as penas nos casos mais graves. O texto segue agora para a Comissão de Constituição e Justiça.
16: E o plenário aprovou o projeto que torna obrigatória a divulgação do Ligue 180, canal nacional de denúncia e orientação para mulheres mulheres em situação de violência. A proposta determina que o serviço seja divulgado em meios de comunicação e em locais públicos e privados de grande circulação para ampliar o acesso às denúncias e às informações sobre a rede de proteção. O texto segue para a sanção presidencial.
15: O chanceler Mauro Vieira será convidado para esclarecer no Senado as recentes afirmações apontando risco de intervenção militar norte-americana no Brasil. O convite foi aprovado pela Comissão de Relações Exteriores.
16: O risco teria sido apontado a partir da classificação como terroristas de facções do crime organizado que atuam em nosso país. Repórter César Mendes.
0: A Comissão de Relações Exteriores aprovou o convite para que o ministro das Relações Exteriores, Mauro Vieira, esclareça aos senadores declarações recentes dadas por ele de que a classificação do Comando Vermelho e do Primeiro Comando da Capital como organizações terroristas pelos Estados Unidos traria o risco de uma eventual atuação de forças militares norte-americanas no Brasil. Autor do convite, o senador Hamilton Mourão, do Republicanos do Rio Grande do Sul, quer que Mauro Vieira explique melhor de onde tirou os dados que o levaram a fazer essa afirmação, que, na opinião de Mourão, tem uma certa gravidade.
1: Apesar dos Estados Unidos recentemente vinha exercendo de forma unilateral o seu poder militar, tanto no caso recente aí da captura do então presidente da Venezuela, o ditador Maduro, como também no ataque feito ao Irã, apesar disso ser um conflito que se arrasta 46, 47 anos entre esses dois países, não é? Mas me chama atenção face à relação que nós temos com os Estados Unidos da América, inclusive na área militar, não é? Onde combatemos juntos na Segunda Guerra Mundial, e ver por parte de uma autoridade como o ministro Mauro Vieira uma afirmação nessa natureza. Então eu gostaria de ouvir isso aqui do ministro.
0: A declaração de Mauro Vieira foi dada no dia 1º de julho em resposta oficial do Itamaraty a questionamentos feitos pela Câmara dos Deputados. O comparecimento do ministro em reunião da Comissão de Relações Exteriores ainda não tem data agendada.
15: E empresas brasileiras que exportam produtos para o exterior já podem contar com uma nova linha de crédito para enfrentar os efeitos das barreiras comerciais impostas por outros países.
16: O Senado aprovou a medida provisória que libera até 15 bilhões de reais para financiar exportações por meio do Plano Brasil Soberano. Repórter Douglas Castilho.
2: A medida surge como resposta ao que ficou conhecido como tarifaços impostos pelos Estados Unidos, que elevaram as tarifas de importação daquele país a patamares de até 50%. O senador Randolfe Rodrigues, do PT do Amapá, que solicitou a inclusão da votação na pauta, comemorou a aprovação e explicou a sua importância diante da instabilidade do contexto internacional.
23: Brasil soberano é o significado de como um governo deve agir. Um governo, mesmo agredido por uma potência estrangeira, não deve ficar lamentando. Deve buscar superar a agressão, que o que ocorreu no fato do tarifaço é uma agressão ao Brasil e ao seu povo, e buscar soluções, sobretudo para suas empresas. A Brasil soberano vem para isso, para socorrer.
2: Além das tarifas alfandegárias, a MP apresenta uma resposta às chamadas barreiras sanitárias, que ocorrem por restrições à entrada de produtos não pelo aumento dos tributos, mas com argumentos como o utilizado pela União Europeia este ano. O bloco proibiu a entrada de carne bovina brasileira sob a acusação do uso indiscriminado de antibióticos por parte do setor pecuário brasileiro. O texto segue para a sanção presidencial.
16: Edição de Paula Grova e trabalhos técnicos de João Lira, o Jornal do Senado fica por aqui. Acompanhe agora as notícias da Câmara dos Deputados. Boa noite.
15: Boa noite e até amanhã.
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25: Parlamentares aprovam sistema para enfrentar a violência de gênero.
26: Câmara amplia acesso das Santas Casas a linhas de crédito do FGTS.
25: Comissão de Orçamento aprova recursos contra a guerra e desastres.
27: Boa noite. A Comissão Mista de Orçamento aprovou despesas extras de 12 bilhões e 300 mil reais no orçamento de 2026. A repórter Silvia Munhato acompanhou a votação.
28: A Comissão Mista de Orçamento aprovou 8 medidas provisórias com despesas extras no orçamento de 2026, no valor de 12,3 bilhões de reais. Um total de 10,3 bilhões estão sendo utilizados para minimizar os efeitos da guerra no Oriente Médio nos preços dos combustíveis e gás de cozinha, e e outros 2 bilhões de reais foram destinados para auxiliar os atingidos por desastres climáticos este ano. Os parlamentares deixaram para esta quarta-feira a análise de um projeto que pretende abrir um crédito novo no orçamento de 13,3 bilhões de reais. O texto original veio com apenas 1,3 milhão de reais para uma contribuição voluntária do país à Comissão Econômica para a América Latina e o Caribe. Mas o governo modificou a proposta para incluir recursos para financiamentos agrícolas e para o programa Desenrola Adimplentes. O deputado Domingos Sávio, do PL de Minas Gerais, e outros parlamentares pediram mais tempo para analisar a proposta.
3: Por outro lado, nos preocupa, e aí por isso é necessário esse tipo de análise, de reflexão. Nos preocupa, por exemplo, que o recurso que está sendo tirado, cancelado, é dentro do Ministério da Cidade, e na primeira análise que a minha assessoria fez seria justamente do Minha Casa e Minha Vida, que também é um programa tão importante e que nós temos preocupação em que a gente continue garantindo alternativa de moradia no país.
28: O deputado Igor Timo, do União de Minas Gerais, relator da medida provisória que destina recursos para os municípios de Minas Gerais atingidos por fortes chuvas este ano, ressaltou a importância do repasse.
4: Entre fevereiro e março deste ano, a nossa Zona da Mata enfrentou um período mais chuvoso da sua história, com um acumulado de 584 milímetros, 4 vezes mais acima da média acumulada. E o resultado foi trágico. Famílias desabrigadas, serviços públicos essenciais interrompidos e comprometidos, o comércio local severamente castigado.
28: As medidas provisórias aprovadas serão agora analisadas pelos plenários da Câmara e do Senado. Da Rádio Câmara de Brasília, Silvia Minhá.
24: Ciência e tecnologia.
5: Merlong Solano, do PT do Piauí, defende a revisão das regras para o funcionamento das apostas esportivas e dos jogos online no Brasil. Para o deputado, a regulamentação atual é insuficiente diante do endividamento crescente das famílias e dos impactos do vício em jogos.
7: Merlong Solano sugere discutir medidas como o aumento da tributação sobre empresas do setor, a restrição da publicidade e até a proibição de determinados jogos. Ele afirma que o país precisa enfrentar o tema como uma questão de saúde pública e proteção financeira.
5: Luiz Lima, do Novo do Rio de Janeiro, defende a regulamentação das apostas esportivas para impedir que a atividade se torne parte permanente da rotina do esporte nacional. O congressista argumenta que a publicidade excessiva estimula a ilusão de ganho fácil.
7: Luiz Lima adverte que a propaganda abusiva das apostas pode comprometer o orçamento de famílias brasileiras. Ele sugere restrições aos anúncios do setor nos mesmos moldes das proibições aplicadas ao mercado de cigarros.
24: Trabalho.
5: Paulão, do PT, manifesta solidariedade aos trabalhadores da Companhia de Abastecimento e Saneamento de Alagoas em paralisação pela falta de proposta da direção. Ele critica o adiamento da negociação para janeiro por considerar que a medida desrespeita a anualidade da convenção coletiva.
7: Paulão aponta falhas no serviço prestado por empresas privadas de saneamento, com tarifas altas e comunidades rurais que ficam meses sem abastecimento regular. O parlamentar levou o caso ao Ministério Público e a Defensoria Pública de Alagoas.
5: Tadeu Venere, do PT do Paraná, cita dados de pesquisa feita por 16 organizações da sociedade civil, segundo os quais quase 64 milhões de brasileiros com 15 anos ou mais não terminaram o estudo básico para defender o fim da escala 6x1 e as jornadas exaustivas de trabalho.
7: Na opinião de Tadeu Venere, reduzir a carga laboral semanal vai devolver ao trabalhador a oportunidade de desenvolvimento pessoal e o direito de estudar. O legislador conclama a sociedade civil a enfrentar o debate e pede que o Senado siga o exemplo da Câmara e aprove a matéria.
24: Transportes.
5: Rodrigo de Castro, do União de Minas Gerais, comemora a inauguração das pontes de Embaúba e da Cachoeira da Usina, que ligam os municípios de Ervália e Muriaé. O congressista ressalta que as obras integram trecho estratégico da BR-356, importante para a conexão entre os estados do Sudeste.
8: É mais um trabalho que nós fizemos que tem uma repercussão muito grande na Zona da Mata Mineira, não só nos municípios de Ervália, Rosário da Limeira, São Sebastião da Vargem Alegre, Muriaé, Viçosa, Ponte Nova, Nova, mas também é uma estrada que liga ao litoral do Rio de Janeiro e ao litoral do Espírito Santo. Portanto, ela tem uma conotação realmente regional. Agora vamos acompanhar a última etapa, que é a execução da ponte dentro do município de Ervalha.
27: Rodrigo de Castro afirma que a entrega das pontes é resultado de articulações iniciadas em 2021, junto ao DENIT e aos ministérios. Ele lembra que a conclusão das obras atende a uma antiga demanda da população local, que conviveu por anos com lama e poeira.
5: Bebeto, do PP do Rio de Janeiro, destaca o avanço das obras na Serra das Araras e na rodovia Presidente Dutra, previstas em contratos de concessão do governo federal. Ele assinala que as intervenções são essenciais para quem se desloca da Baixada Fluminense em direção à capital.
27: Bebeto relata articulações entre o governo federal, a concessionária responsável pelos trechos e a Light para destravar viadutos, alças e duplicações na região. O deputado também pede a revitalização da ferrovia da Baixada, com passarelas, muros de proteção e sinalização nas passagens de nível.
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24: Desenvolvimento Regional.
5: A Câmara criou uma comenda com o nome do Padre Cícero para quem contribuir para o desenvolvimento do Nordeste. O repórter Antônio Vital explica como vai funcionar.
9: A Câmara dos Deputados criou uma honraria a ser concedida a pessoas ou instituições que contribuam para o desenvolvimento social, econômico e cultural da região Nordeste. A condecoração, batizada de Comenda Padre Cícero Romão Batista de Desenvolvimento Regional, será concedida a 5 pessoas ou entidades selecionadas a partir de indicações de deputados e senadores. A homenagem será entregue pela Comissão de Integração Nacional, Desenvolvimento Regional e da Amazônia e pela mesa diretora da Câmara em uma sessão solene todos os anos, no dia 24 de março, data de nascimento de Padre Cícero.

0: desenvolvimentista, não só para Juazeiro, para todo o Nordeste, referenciado ainda por gerações.
1: Não houve votos contrários à criação da comenda Padre Cícero Romão Batista de Desenvolvimento Regional. Da Rádio Câmara de Brasília, Antônio Vital.
2: Aniary Paulino, do Republicanos, cumprimenta Dom Edelson Soares Nobre, quinto bispo a assumir a diocese de Guarabira, na Paraíba. Para o congressista, o lema episcopal do sacerdote, em tudo a caridade, reflete a doutrina social da igreja em amparar os mais necessitados.
3: O deputado cumprimenta as autoridades presentes na posse de Dom Edelson e ressalta o papel fundamental do bispado de Guarabira para a região. Aniary Paulino menciona ainda seu apoio à diocese e suas iniciativas voltadas à valorização da fé e do turismo paraibano.
4: Economia.
3: Pompeu de Matos, do PDT do Rio Grande do Sul, pede a criação de fundos constitucionais para as regiões Sul e Sudeste, nos moldes dos já existentes para o Norte, Nordeste e Centro-Oeste. Segundo ele, a medida promove uma redistribuição mais equilibrada dos recursos federais.
2: Pompeu de Matos diz que os novos fundos destinariam mais de 21 bilhões de reais por ano para cada uma das duas regiões. Ele argumenta que os recursos impulsionariam investimentos, desenvolvimento regional e obras de infraestrutura.
4: Saúde.
3: A Câmara aprovou projeto que permite acesso a linhas de crédito com recursos do FGTS para santas casas e hospitais filantrópicos. O repórter Antônio Vital acompanhou a votação.
1: O plenário da Câmara aprovou o projeto que reabre até 2030 o prazo para que santas casas e hospitais filantrópicos tenham direito a linhas de crédito que usam recursos do FGTS. A lei que trata do Fundo de Garantia por Tempo de Serviço previa o uso desse tipo de crédito para entidades beneficentes apenas até 2022. A reabertura do prazo foi prevista em uma medida provisória editada este ano, mas que perdeu a validade sem ter sido votada pelo Congresso. Por isso, o projeto aprovado, que reproduz o texto da medida provisória, foi apresentado pelo líder do governo na Câmara, deputado Paulo Pimenta, do PT do Rio Grande do Sul. Na justificativa da proposta, ele disse que créditos com recursos do FGTS somaram 3 bilhões de reais e beneficiaram 140 hospitais filantrópicos que prestam serviço ao Sistema Único de Saúde, o SUS. Paulo Pimenta estima que essas linhas de crédito podem reduzir a taxa de juros para as santas casas dos atuais 18% para 12%, o que vai ajudar a aliviar a situação financeira dessas entidades, muitas delas endividadas. Além dos hospitais filantrópicos, o projeto também permite que instituições sem fins lucrativos que prestam atendimento a pessoas com deficiência também usem essas linhas de crédito. A condição é que as entidades também atuem para o SUS. O relator do projeto, o deputado Antônio Brito, do PSD da Bahia, diz que as linhas de crédito não comprometem a sustentabilidade financeira do FGTS. Ele explicou a proposta.
5: Esse projeto vem em função da medida provisória de número 1336, que expirou o prazo e que trata das santas casas e hospitais filantrópicos pela possibilidade dessas instituições terem o caixa hospital baseado na lei do FGTS.
1: O projeto foi aprovado de maneira simbólica pelo plenário, sem votos contrários. Para o deputado Hildo Rocha, do MDB no Maranhão, linhas de financiamento com recursos do FGTS beneficiam a saúde do trabalhador.
6: Esse projeto, ele é muito importante, porque o recurso do FGTS, ele tem um juro muito menor, que um juro menor do mercado é o do FGTS. O prazo de carência para o início de pagamento é bem elástico, portanto, é recurso do trabalhador que volta em benefício do trabalhador, porque as Santas Casas de Misericórdia atendem justamente os trabalhadores.
1: O projeto que reabre até 2030 o prazo para que hospitais filantrópicos e entidades de assistência a pessoas com deficiência tenham direito a linhas de crédito que usam recursos do FGTS seguiu para análise do Senado. Da Rádio Câmara de Brasília, Antônio Vital.
2: Vavá do Avante de Minas Gerais detalha sua atuação na Comissão de Saúde como relator da Política Nacional de Enfrentamento ao HIV e à AIDS. O legislador avalia que ajudou a construir uma proposta voltada a quem enfrenta dificuldade para manter o tratamento.
3: Vavá defende a criação de um auxílio deslocamento financeiro para viabilizar o transporte de pacientes que residem longe dos centros médicos especializados. Ele argumenta que o benefício combate o abandono terapêutico, reduzindo barreiras socioeconômicas e geográficas no acesso ao SUS.
4: Direitos humanos.
2: Biscoito do PT da Paraíba defende projeto que cria a Política Nacional de Prevenção de Quedas entre Pessoas Idosas. O deputado argumenta que o objetivo é reduzir acidentes, preservar a autonomia dos idosos e orientar ações de prevenção e acompanhamento em todo o país.
3: Segundo Luiz Couto, o projeto organiza medidas de prevenção, acompanhamento e conscientização para evitar quedas.

0: que podem provocar perda de mobilidade, internações e outras complicações de saúde. O texto já foi aprovado em duas comissões da Câmara.
1: Justiça. A Câmara aprovou proposta que cria um sistema nacional de enfrentamento da violência contra meninas e mulheres. A repórter Daniela Lessa acompanhou a votação.
2: O Brasil chora com a morte de nossas mulheres, infelizmente, todos os dias, e gostaria, antes de promover a leitura do parecer por parte da deputada Jandira Fegali, pedir um minuto de silêncio em favor da senhora recentemente assassinada, a qual foi encontrada com seu filho amamentando enquanto agonizava nos seus últimos momentos.
3: Foi com um minuto de silêncio por uma vítima de feminicídio que o presidente da Câmara, Hugo Mota, iniciou a votação do projeto que cria o Sistema Nacional de Enfrentamento da Violência contra Meninas e Mulheres e prevê recursos para ações de combate ao feminicídio e de proteção à vida de meninas e mulheres. Nesta semana, em Cataguases, Minas Gerais, uma mulher foi encontrada morta em casa, enquanto seu filho de 2 anos dormia em um quarto e uma bebê de 1 ano ainda mamava em seu peito. O marido foi preso, acusado de feminicídio. Pelo texto aprovado, o sistema de enfrentamento será organizado pelo Ministério das Mulheres, em colaboração com estados e municípios. O dinheiro para financiar as ações virá principalmente do PROPAG, o Programa de Pleno Pagamento de Dívidas dos Estados, que permite aos estados renegociarem dívidas com a União, em troca de compromissos, como a realização de investimentos. No mínimo 10% desses recursos deverão ser aplicados no Plano de Ação de Enfrentamento da Violência contra Meninas e Mulheres. A relatora da proposta, deputada Jandira Fegali, do PCdoB do Rio de Janeiro, destacou que esse financiamento garantirá recursos por 10 anos.
4: E nós estamos agora colocando 1,5 bilhão de recursos existentes por ano por 10 anos. São recursos que estarão inseridos no PROPAG, como também no Fundo de Segurança Pública, para que a gente possa fazer com que os estados e os municípios, em ação integrada, possam agir na prevenção e também na responsabilização dos homens violentos deste país, que não conseguem compreender que essa relação é de igualdade, não de submissão.
3: A deputada Soraya Santos, do PL do Rio de Janeiro, também celebrou a garantia de recursos financeiros.
5: E quero chamar mais uma vez a atenção para a virtude desse projeto, que garante recursos. Não há política pública, não basta dizer que eu sou a favor do combate ao feminicídio, se não tiver dinheiro.
3: Para os demais estados que não estiverem no PROPAG, poderão ser usados outros recursos já destinados a ações de combate à violência contra a mulher. Os recursos poderão ser aplicados em ações de prevenção e enfrentamento da violência, fortalecimento da rede de atendimento às mulheres e políticas de educação para combater a cultura de violência contra meninas e mulheres, especialmente voltadas para homens e meninos. O texto também prevê medidas de enfrentamento à violência digital. O projeto que cria o Sistema Nacional de Enfrentamento da Violência contra Meninas e Mulheres, com verbas garantidas para as ações, agora será analisado no Senado. Da Rádio Câmara de Brasília, Daniele Lessa.
1: Segurança Pública.
0: Roberto Fraga, do PL do Distrito Federal, critica a demora do Senado em analisar propostas aprovadas pela Câmara, como a redução da maioridade penal. Segundo o deputado, a falta de votação dessas matérias prejudica o combate ao crime organizado.
1: Na visão de Roberto Fraga, a redução da maioridade penal é fundamental para o enfrentamento da criminalidade. Ele sustenta que o tema é um anseio antigo da população.
0: Sérgio Turra, do PP do Rio Grande do Sul, critica a decisão que autorizou a busca e apreensão na residência de Jair Bolsonaro. Na avaliação do deputado, a medida foi desnecessária, desproporcional e representa perseguição política e abuso de poder.
1: Sérgio Turra também questiona a imparcialidade do ministro responsável pelo caso, Alexandre de Moraes, afirmando que não deveria conduzir processos relacionados aos atos de 8 de janeiro. O deputado manifesta ainda solidariedade ao ex-presidente e defende limites à atuação do judiciário.
0: Alfredo Gaspar, do PL de Alagoas, critica o andamento das investigações sobre fraudes no INSS. O deputado afirma que pessoas ligadas ao governo deveriam ser investigadas com o mesmo rigor aplicado a outros casos que envolvem agentes públicos da oposição.
1: Alfredo Gaspar também contesta o mandado de busca e apreensão realizado hoje na casa do ex-presidente Jair Bolsonaro. Na avaliação do parlamentar, há tratamento desigual por parte das instituições responsáveis pelas investigações e pelo judiciário. Homenagem.
0: Coronel Assis, do PL de Mato Grosso, condena as declarações de uma promotora de justiça sobre manifestações religiosas em um evento.

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2: A eliminação precoce do Brasil na Copa do Mundo deixou lições e alguns destaques individuais. Entre as decepções, nomes importantes como Neymar, Casemiro, Rafinha, Endrick ficaram abaixo das expectativas. O técnico Carlo Ancelotti também recebeu críticas pelas escolhas feitas ao longo da competição. Por outro lado, alguns jogadores conseguiram sair com o prestígio em alta. Vini Júnior assumiu o protagonismo do ataque e foi um dos principais nomes da seleção. Matheus Cunha também fez uma boa Copa, com 3 gols e participação importantes nas jogadas ofensivas. Outros destaques positivos foram o lateral Douglas Santos, que fez um Mundial bastante seguro, o jovem Rayan, que mostrou personalidade aos 19 anos, e Bruno Guimarães, dono de 4 assistências e um dos primeiros líderes do meio-campo brasileiro. Agora a missão da seleção é aproveitar esses nomes como base para um novo ciclo, com foco total na reconstrução da equipe e na busca pelo hexacampeonato em 2030.
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